0: Os dados são do Sistema de Detecção de Desmatamento em Tempo Real, DETER, que emite avisos diários de desmatamento a partir de imagens de satélite. O coordenador do Programa de Monitoramento Biomas BR, do Instituto Nacional de Pesquisas Espaciais, INPE, Cláudio Almeida, fala mais sobre esse sistema de alertas.
1: O DETER, ele tem essa coisa de que ele é feito de maneira muito mais rápida. O objetivo primário dele não é dar aquela área com precisão. É dizer para o órgão de fiscalização, olha, está ocorrendo um desmatamento aqui. Né? Então é importante que você... São milhares de alertas que são enviados por ano.
0: No Cerrado, os avisos de desmatamento caíram 5,3% em junho deste ano, comparado com junho de 2025. No entanto, de acordo com o Instituto Nacional de Pesquisas Espaciais, houve significativa cobertura de nuvens durante o mês, o que pode ter dificultado o mapeamento em determinadas regiões. Já no acumulado de agosto de 2025 a junho de 2026, os avisos de desmatamento no Cerrado somaram 4.689 quilômetros quadrados, uma queda de quase 8% comparado ao mesmo período anterior. Reportagem Luana Karen.
2: Minerais críticos são caracterizados pelo risco de escassez combinado com uma alta relevância econômica.
3: Eles são utilizados na fabricação de itens como baterias, computadores, celulares, painéis solares, turbinas eólicas e veículos elétricos.
2: O tema foi discutido hoje num encontro que reuniu representantes do setor produtivo, do governo e da academia.
4: Lítio, cobalto, níquel, cobre e terras raras fazem parte do grupo conhecido como minerais críticos. Eles são considerados estratégicos para alguns setores como tecnologia, defesa e energia. Com o aumento da demanda mundial, esses recursos ganharam maior importância econômica e geopolítica. Nesta sexta-feira, houve uma reunião entre representantes do governo, da academia e do setor produtivo para discutir diretrizes para o desenvolvimento da cadeia de minerais críticos no país, como detalhou a ministra da Casa Civil, Miriam Belchior.
5: Aprofundamos questões relacionadas ao contexto geopolítico e parcerias internacionais, o potencial minerário do Brasil nessa área e instrumentos de apoio ao setor, a transformação mineral e a sustentabilidade, em quais cadeias produtivas apostar, quais são as necessidades de ampliação das nossas capacidades tecnológicas e produtivas e também os instrumentos de financiamento e de viabilização econômica.
4: Um estudo sobre terras raras elaborado pelo Centro de Gestão e Estudos Estratégicos, divulgado neste mês no Rio de Janeiro, revelou que o Brasil tem capacidade de se destacar nesse mercado até 2040. Alguns dos minerais críticos são a base para viabilizar a transição energética e a expansão de tecnologias digitais, de celulares a carros elétricos, por exemplo. O tema também avança no Congresso Nacional, com uma proposta de criação de uma política nacional para o setor. Reportagem Márcia Fernandes.
3: O Brasil enviou nesta sexta-feira uma nova remessa de insumos hospitalares para a Venezuela, depois dos terremotos que atingiram a cidade de La Guaira há duas semanas.
2: Foram enviadas aproximadamente 5 toneladas de materiais de uso médico, cirúrgico e para atendimento pediátrico.
3: De acordo com o balanço divulgado pelo governo venezuelano, pelo menos 3.889 pessoas morreram. Mais de 6.000 foram resgatadas com vida e o número de feridos ultrapassa os 16 mil.
2: E logo mais, retornam da missão de apoio humanitário equipes brasileiras da Defesa Civil, do Corpo de Bombeiros, da Anatel e militares que atuaram no hospital de campanha em La Guaira.
3: A aeronave da Força Aérea Brasileira está prevista para desembarcar às 8 horas da noite na base aérea de Brasília.
2: E no início da tarde, o presidente Lula conversou por telefone com a presidente designada da Venezuela, Delcy Rodrigues.
3: De acordo com nota enviada à imprensa, os dois líderes trataram das perdas humanas e materiais provocadas pelos graves terremotos que assolaram o país.
2: A presidente da Venezuela agradeceu a ajuda humanitária enviada pelo Brasil e informou que as buscas pelas vítimas seguem em curso.
3: A líder venezuelana destacou ainda que se prepara para a difícil tarefa de reconstrução das áreas atingidas, em especial as moradias das famílias desabrigadas.
2: Vale recarga do mês de julho do programa Gás do Povo está disponível para as famílias beneficiárias.
3: Confira quem pode receber e como acessar o benefício.
6: Famílias inscritas no CAD Único com renda familiar mensal de até meio salário mínimo por pessoa podem ter direito à recarga gratuita do botijão de gás do programa Gás do Povo. O pagamento ocorre sempre no dia 10 de cada mês, inclusive quando a data cai em fins de semana ou feriados. Para ter acesso ao benefício, é preciso ter pelo menos duas pessoas no lar e renda de até meio salário mínimo por pessoa. Estar com as informações do Cadastro Único atualizadas nos últimos 24 meses e nenhuma pendência no CPF também são critérios obrigatórios para acesso ao programa. O benefício varia conforme o número de integrantes da família. Casas com duas ou três pessoas recebem um vale a cada 3 meses, enquanto famílias maiores recebem a cada 2 meses. Quem não tem celular ou internet pode usar o cartão do Bolsa Família, o cartão da Caixa ou informar o CPF na maquininha azulzinha nos pontos autorizados. A iniciativa prevê a recarga gratuita do botijão de gás de 13 quilos para famílias de baixa renda. Vale lembrar que não estão inclusos os custos do vasilhame e do frete. A consulta do benefício e das revendas pode ser feita pelo aplicativo Meu Social Gás do Povo, pelo portal Cidadão e pelo Disque Social 121. Para mais informações, acesse gasdopovo.mds.gov.br. Thaís de Araújo, para a Voz do Brasil.
2: Busca centralizada de dados públicos federais com auxílio de inteligência artificial.
3: Onde qualquer cidadão pode solicitar informações aos órgãos públicos com uma única ferramenta.
2: Essa é a proposta da plataforma InformaBR, lançada pela Controladoria Geral da União para atender aos pedidos relacionados à Lei de Acesso à Informação.
3: Nós conversamos com o secretário nacional de Transparência e Acesso à Informação em Exercício, Marcelo Vidal, sobre a nova ferramenta e os direitos do cidadão à transparência de dados públicos. Acompanhe.
2: Olá, secretário, bem-vindo à Voz do Brasil. Antes da gente falar diretamente sobre as novidades do InformaBR, eu queria começar explicando para os nossos ouvintes sobre a Lei de Acesso à Informação, que é o que está na base dessa mudança que a gente vai tratar hoje aqui nessa entrevista. O que que prevê essa lei? Como que o serviço público atende essa demanda atualmente?
7: Olá, Mariana, olá, Luciano. É um prazer para a gente estar aqui. Bom, a Lei de Acesso à Informação, ela vem, na verdade, regulamentar um direito fundamental do cidadão que está previsto lá no inciso 33 do artigo 5º da Constituição, que diz que todo e qualquer cidadão tem direito a ter acesso a informações públicas produzidas pelos órgãos da Administração Pública Federal. Então, ela traz uma inovação muito grande, que é o principal princípio dessa lei, que diz que a transparência é a regra e o sigilo é a exceção. Além disso, o que que a lei traz para o cidadão? Ela traz já o direito de, sem que ele precise pedir informações, os órgãos têm a obrigação de publicar em suas páginas na internet algumas informações de interesse coletivo. Para além disso, ela traz também o direito do cidadão em fazer um pedido de acesso à informação. E em cima desse pedido de acesso à informação, que pode ser feito por qualquer cidadão, o órgão tem 20 dias para responder, prorrogado justificadamente com mais 10, e a partir daí o cidadão pode fazer esse pedido mesmo e principalmente sem que seja necessário ele justificar o que que ele vai fazer com aquela informação. Então, essa é a nossa lei de acesso à informação, é essa lei que possibilita um controle social, que possibilita uma participação social mais qualificada e que é um dos principais pilares da nossa democracia.
3: A partir de agora, então, todos os pedidos de informações pela LAI, a Lei de Acesso à Informação, serão concentrados na plataforma InformaBR, é isso? As pessoas deixarão de procurar diretamente os órgãos responsáveis por aquela informação?
7: É exatamente. A partir de agora, todo e qualquer pedido de acesso à informação, ele deve ser feito pela plataforma InformaBR, que é uma plataforma que disponibiliza ao cidadão uma ferramenta onde ele pode fazer uma busca das informações que ele tem interesse para ver se elas já estão publicadas, e se não estiverem publicadas, ele pode aí sim fazer um pedido de acesso à informação dentro dos prazos regulamentares da LAI.
2: Agora, para isso, para fazer esse pedido ou consulta, a pessoa deve, então, usar a conta dela, gov.br, né? O senhor pode explicar para a gente como é que funciona esse acesso?
7: Exatamente. Para acessar a plataforma e fazer um pedido, na verdade, para acessar a plataforma, ela é pública, mas para fazer um pedido de acesso à informação, o cidadão precisa se identificar, e ele se identifica por meio do seu login no gov.br. A plataforma, ela exige a conta no gov.br, que pode ser no nível bronze, que é o nível de entrada do gov.br, mas a gente recomenda fortemente que se utilize o nível prata ou ouro, porque muitas vezes o cidadão, ele pede informações pessoais referentes a ele próprio, e aí somente com esse nível de acesso ele vai poder ter acesso a essas informações sem precisar ir até o órgão e comprovar que ele que está pedindo aquela informação é o proprietário daquela informação.
3: Agora, secretário, o governo possui outra plataforma, que é o Fala BR, focada exatamente no serviço de ouvidoria. O senhor pode explicar a diferença entre as duas?
7: Perfeito, exatamente. A difração também tem o sistema Fala BR. Até então, todos os pedidos de acesso à informação, como as manifestações de ouvidorias, eram feitas por meio desse sistema, mas a partir do dia 29 de junho passado, todos os pedidos de acesso à informação migram para essa nossa nova plataforma, o Informa BR. Continua sendo feito no Fala BR aquelas manifestações de ouvidoria, e aqui eu estou me referindo àqueles elogios, reclamações, denúncias, elas continuam sendo feitas na plataforma Fala BR. Agora, os pedidos de acesso à informação, eles passam a ser feitos pelo Informa BR, porque são públicos normalmente diferentes que fazem uso dessas duas plataformas. E é interessante também a gente ressaltar, Luciano, porque assim, se a lógica do serviço, desses dois serviços, e aqui é bem interessante a gente trazer isso para que o ouvinte possa entender. Nós estamos trabalhando com a ideia desses dois serviços trabalharem de forma muito integrada, muito harmônica, com plataformas, inclusive visualmente, muito parecidas. Agora, dentro da ideia e do contexto de que, pelo Fala BR, o cidadão fala, ele reclama, ele pede, inclusive visualmente muito parecidas. Agora, dentro da ideia e do contexto de que, pelo Fala BR, o cidadão fala, ele reclama, ele pede manifestação, ele denuncia. E pelo Informa BR, ele pede informação que o governo vai informar. Então, daí vem o nome Fala BR e o nome Informa BR.
2: Já são autoexplicativos, né? Secretário, a gente sabe que qualquer cidadão pode usar o Informa BR, mas é muito comum, mais comum é que a lei de acesso à informação seja utilizada por pesquisadores, por jornalistas, né? Se a pessoa quiser fazer um pedido no Informa BR, ela tem como checar se aquela dúvida, aquele pedido que ela está fazendo, já foi feito antes? Isso fica disponível publicamente? Quer dizer, se já foi alvo de uma consulta, existe uma base de dados pública? Como é que funciona isso?
7: Então, Mariana, exatamente essa é uma das grandes inovações que a gente traz com essa nova plataforma Informa BR. Porque nessa plataforma, o cidadão vai poder colocar numa ferramenta de busca se aquela informação que ele está precisando, se ela já está disponível proativamente. O que significa isso? A Administração Pública Federal, ela tem algumas obrigações legais de, independente de um pedido de acesso à informação, de publicar algumas informações sobre a sua gestão. Além disso, hoje nós já respondemos, desde a vigência da entrada em vigência da LAI há 14 anos atrás, nós já respondemos mais de 1.600.000 pedidos de acesso à informação. E toda essa base também, ela está disponível já na internet para que seja consultada. Então, hoje, no Informa BR, uma das grandes inovações é que a gente traz uma tecnologia de inteligência artificial para que o cidadão, antes de fazer o seu pedido de acesso à informação, ele consulte se aquela informação já está publicada. E ao colocar isso na busca, a plataforma vai retornar para ele dizendo, olha, essa sua informação que você está pedindo, ela já está publicada aqui nesse endereço, e aí facilmente ele vai ter acesso àquela informação.
3: E no caso de informações sigilosas, mesmo assim é possível fazer o pedido de informação pelo Informa BR? Quais são os critérios para o pedido ser atendido, secretário?
7: Sim, na verdade, toda e qualquer informação pública pode ser objeto de solicitação. A questão das informações sigilosas e classificadas, ela tem que ser avaliada no momento da resposta do pedido. Então, assim, não cabe ao cidadão saber se a informação é sigilosa ou não. Ele pede a informação. Cabe ao órgão respondente verificar se aquela informação é uma informação que

0: precisa ser protegida ou que tenha algum sigilo. Lembrando que a própria lei já traz algumas hipóteses de sigilo, principalmente em relação àquelas informações pessoais que dizem respeito à honra, à intimidade de alguma pessoa, mas também a gente tem várias leis que impõem sigilo a algumas informações, como a lei do sigilo bancário, a do sigilo fiscal. Então, no momento da resposta, cabe ao órgão verificar se a informação que está sendo solicitada ela tem algum tipo de restrição. Lembrando que isso é um dever do órgão também. Então, assim, agora, também é um dever de quem está respondendo, ao negar uma informação com base em um sigilo, que ele expressamente explicite qual é o motivo, e esse motivo necessariamente tem que estar ou na LAI ou em uma norma, uma lei específica. Então, da mesma forma que é um dever do Estado entregar a informação, é um dever do Estado proteger aquelas informações que precisam ser protegidas. Agora, precisa estar sempre muito bem fundamentado e explicitado para o cidadão que está requerendo aquela informação o motivo pelo qual ela não é pública, não pode ser fornecida.
1: E tem situações também que pode ser fornecida parcialmente, né? Atendido parcialmente o pedido, ou seja, parte das informações são sigilosas, mas as outras não, e aí o pedido pode ser atendido parcialmente.
0: Perfeito. Excelente pergunta. Na verdade, o fato de ter parte de uma informação que esteja protegida por uma regra de sigilo não significa que o todo não deva ser concedido. Então, precisa ser feita uma análise se é possível fazer o tarjamento de alguma parte da informação do documento que está sendo solicitado. E aí sim, se tem partes que podem ser tarjadas e partes que são públicas, é dever do Estado entregar essa informação com a preservação daquela parte que é sigilosa, com o devido tarjamento.
2: Muito bem, nós conversamos com Marcelo Vidal, secretário nacional de Transparência e Acesso à Informação em Exercício. Muito obrigado, secretário, por sua entrevista aqui à Voz do Brasil.
0: Muito obrigado e é um prazer estar aqui com vocês.
1: Conab, Companhia Nacional de Abastecimento, alerta para tentativas de golpe registradas em diferentes regiões do país.
2: Pessoas estão se passando por representantes da Conab e prometem doações de cestas de alimentos, pescado e kits de irrigação mediante cobrança antecipada de valores, como supostos custos de transporte.
1: O presidente da Conab, Silvio Porto, informa que a companhia não cobra qualquer valor para a entrega de alimentos ou insumos e não solicita depósitos, transferências ou pagamentos para participação em seus programas.
3: Não há cobrança, isso chega de forma de doação. Então é muito importante que essas organizações fiquem atentas. Caso recebam esse tipo de demanda, tentem identificar quem está fazendo, em nome de quem, ou o número de telefone, enfim, de contato, de WhatsApp, e façam a denúncia por meio da nossa ouvidoria, busquem os nossos canais aqui pelo nosso site, pode ser também pelas nossas superintendências regionais, e também denunciem nas polícias. Levem isso, registrem boletins de ocorrência.
2: Caso receba esse tipo de abordagem, entre em contato com a Conab pelo telefone 61-3403-4575 ou pelo e-mail ouvidoria@conab.gov.br.
1: Entrevistadores da Pesquisa Nacional de Saúde já começaram a visitar domicílios em todo o país.
2: O levantamento reúne informações sobre as condições de saúde da população e nesta edição contará também com coleta de sangue e urina em parte dos participantes.
4: Qual é o peso médio da população brasileira? Quantos têm anemia ou algum problema de saúde? E como está a saúde mental ou a prática de esportes no Brasil? Essas são algumas das perguntas que constam na Pesquisa Nacional de Saúde, que começou agora em julho e vai até 30 de novembro deste ano. Agentes do IBGE e do Ministério da Saúde vão visitar 140 mil famílias brasileiras para coletar informações sobre as características dos domicílios, perfil dos moradores e condições de saúde, como explica Mônica Marli, coordenadora adjunta da pesquisa.
5: Então a gente vai falar sobre alimentação, a gente vai falar sobre o uso de álcool, a gente vai falar sobre fumo, a gente vai falar sobre sono, sobre bem-estar, também vamos falar sobre saúde da mulher, saúde da pessoa com mais de 60 anos também, saúde de crianças e adolescentes. Então, um perfil bem amplo da saúde e da saúde como um todo, né? Não só de doenças, a gente fala do bem-estar também.
4: O questionário individual será aplicado a um morador com 15 anos ou mais. Também serão verificados pressão arterial, peso e altura dos participantes. A pesquisa vai contar ainda com coleta de sangue e urina de cerca de 20 mil participantes com 35 anos ou mais, residentes em capitais e regiões metropolitanas. Os exames de sangue vão avaliar hemograma, perfil lipídico, hemoglobina glicada, creatinina, ácido úrico, sódio e potássio, além de sorologia para chikungunya e dosagem de chumbo e mercúrio. De acordo com Letícia Cardoso, diretora do Departamento de Análise Epidemiológica e Vigilância de Doenças Não Transmissíveis do Ministério da Saúde, os resultados vão servir para produzir indicadores relacionados a doenças crônicas e outros agravos à saúde, além de direcionar políticas públicas.
6: Muitas pessoas não conseguem o acesso ou não fazem os seus exames de rotina, tanto na frequência quanto na oportunidade que deveria fazer, e desconhecem situações de saúde, como, por exemplo, diabetes. Então, é muito importante que a gente tenha esse diagnóstico mais preciso. Essa informação, ela é útil para compor o retrato do Brasil.
4: Os entrevistadores do IBGE estarão identificados com crachá do Instituto, uniforme institucional e dispositivo eletrônico de coleta. A identidade dos servidores pode ser confirmada pelo portal respondendo.ibge.gov.br ou pelo telefone 0800 721 8181. Reportagem Graziele Bezerra.
1: E essas foram as notícias do governo federal.
2: Uma realização da Secretaria de Comunicação Social da Presidência da República.
1: Com produção da empresa Brasil de Comunicação.
2: Fique agora com as notícias do Poder Judiciário e do Congresso Nacional. Boa noite, bom fim de semana.
1: A gente volta segunda, boa noite.
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9: Em resposta ao STF, tribunais estaduais negam irregularidades nos pagamentos feitos a magistrados entre abril e julho deste ano. TST promove seminário de precedentes na Justiça do Trabalho. Para o STJ, é possível partilha amigável com divisão desigual dos quinhões hereditários. Boa noite, eu sou Walter Lima. Em resposta ao STF, tribunais estaduais negam irregularidades nos pagamentos feitos a magistrados. As informações são sobre os meses de abril e julho deste ano. Marcelo Della Libera.
10: Os 7 tribunais brasileiros negaram irregularidades nos pagamentos a magistrados após cobrança do Supremo Tribunal Federal. As cortes do Paraná, Rio Grande do Norte, Rio de Janeiro, Maranhão, Distrito Federal, Rondônia e Goiás responderam ao ministro Alexandre de Moraes, que exigiu esclarecimentos sobre o cumprimento do teto constitucional entre abril e julho deste ano.
9: Herdeiros podem dividir bens de herança entre partes diferentes, desde que sejam maiores de idade, capazes e haja cessão de direitos hereditários. Esse é o entendimento do STJ, Fátima Uchoa.
11: Um homem falecido deixou dois irmãos como herdeiros, sendo um bilateral e o outro unilateral. Após o inventário, ambos fizeram acordo no qual o irmão unilateral receberia a maior parte dos bens. A Justiça de São Paulo recusou a homologação da partilha por entender que haveria renúncia parcial da herança, o que é vedado por lei. Mas a terceira turma do STJ considerou que o juiz deve verificar apenas se a vontade dos herdeiros foi manifestada de forma livre e regular, sem exigir que cada um receba a mesma parcela. Segundo a ministra relatora Nancy Andrighi, a partilha amigável prevista no Código Civil prestigia a autonomia dos herdeiros, exigindo apenas que eles sejam capazes, estejam de acordo com a divisão e sigam as formalidades legais.
9: Atenção, magistrados, servidores da Justiça do Trabalho e público em geral. TST promove seminário de precedentes na Justiça do Trabalho. O encontro é para debater os entendimentos consolidados que devem ser aplicados nos julgamentos de processos em todo o país. Mila Amaral.
12: O seminário está marcado para os dias 2 e 3 de setembro na sede do TST em Brasília. O evento faz parte da Semana Nacional dos Precedentes Trabalhistas 2026. O encontro vai debater a formação e aplicação dos precedentes judiciais, que são as jurisprudências definidas pelo Tribunal Superior do Trabalho, que devem ser aplicadas em todos os julgamentos semelhantes na Justiça do Trabalho. Os painéis serão presenciais, mas depois vão ficar disponíveis no YouTube. Já os cursos são exclusivos para os magistrados e servidores com direito a certificado. Então, se você tem interesse em participar, logo mais as informações sobre as inscrições e a programação completa serão divulgadas nos canais oficiais do TST.
9: Resolução do TSE reúne regras sobre ilícitos eleitorais e condutas proibidas nas eleições 2026. O objetivo é que a disputa eleitoral se dê em condições de igualdade. Fábio Ruas.
13: As diversas irregularidades são divididas em 6 grupos principais: abuso de poder, fraude, corrupção eleitoral, arrecadação de gastos ilícitos de campanha, captação ilícita de voto e condutas vedadas a agentes públicos. Para saber quais tipos de conduta caracterizam essas irregularidades, é só entrar no site tse.jus.br, acessar diretamente as resoluções ou a série de reportagens por dentro das eleições.
9: Justiça confirma a suspensão de novas licenças para Complexo Azulão, no Amazonas, até a realização de consulta prévia e estudos sobre povos indígenas. A ação foi proposta pelo MPF. Vanessa Pereira.
14: O Tribunal Regional Federal da Primeira Região, o TRF1, manteve por unanimidade a decisão que suspende as atividades e a emissão de novas licenças ambientais para o Complexo Azulão, empreendimento de exploração de gás natural da empresa Eneva S.A., localizado nos municípios de Silves e Itapiranga. A área é sobreposta ao território reivindicado como terra indígena Gavião Real. O TRF1 reafirmou que a ausência de homologação definitiva da terra indígena não afasta a proteção constitucional do território.
9: 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Uma boa noite, bom fim de semana e até segunda-feira.

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1: Eu sou Paula Groba.
2: E eu sou Ricardo Nakaoka.
1: E estes são os destaques de hoje do Jornal do Senado, que começa agora.
2: Sugestão de cidadão para simplificar tributação de profissionais liberais vira projeto de lei.
1: Projeto cria alerta nacional para ampliar buscas por pessoas desaparecidas.
2: Porte de arma para mulheres sob amparo da Lei Maria da Penha pode ser autorizado.
1: Boa noite.
2: Boa noite.
1: Uma ideia que nasceu da participação popular pode mudar a forma como profissionais liberais pagam impostos no Brasil.
2: A Comissão de Direitos Humanos aprovou uma sugestão apresentada no portal E-Cidadania para simplificar o regime tributário da categoria. O texto agora será transformado em projeto de lei. Repórter Patrícia Oliveira.
3: Um cidadão de Goiás sugeriu ao Senado a criação de um regime tributário simplificado para arquitetos e engenheiros que atuam como pessoa jurídica e não possuem funcionários. A sugestão recebeu mais de 20 mil apoios online e foi aprovada na Comissão de Direitos Humanos. O relator, senador Laércio Oliveira, do Progressistas de Sergipe, ampliou essa medida para todas as categorias de profissional liberal que trabalha por conta própria, chamado de microempreendedor profissional, ou MEP. Poderá optar pelo regime do MEP o profissional que tiver receita bruta anual de até R$ 120 mil, reais, com recolhimento mensal de 6% da receita bruta. A intenção é reduzir a burocracia, incentivar a formalização e diminuir a carga de impostos para quem atua sozinho na profissão. Como destacou na leitura do relatório o senador Jaime Bagatoli, do PL de Rondônia.
4: Os jovens profissionais que hoje operam na informalidade ou como pessoa física com carga tributária sufocante teria uma porta de entrada viável para o mercado formal.
3: A sugestão aprovada será transformada em projeto de lei complementar.
1: E avançou no Senado um projeto que pode agilizar a regularização de áreas ocupadas irregularmente e melhorar as condições de moradia de milhões de brasileiros.
2: A proposta foi aprovada pela Comissão de Assuntos Econômicos e agora segue para a Comissão de Constituição e Justiça. Repórter Márcio Maturana tem os detalhes.
5: Mais de 5 milhões de domicílios no Brasil em 2022 estavam em assentamentos irregulares, como favelas, invasões, comunidades, loteamentos ilegais e palafitas, segundo o IBGE. Para enfrentar essa situação, a Comissão de Assuntos Econômicos aprovou um projeto que atualiza as regras de regularização fundiária para incluir novas diretrizes de reassentamento, planejamento urbano e de concessões urbanísticas. A proposta amplia a segurança de moradores em áreas de risco, facilita a regularização fundiária, permite maior participação da iniciativa privada, dá mais autonomia aos municípios, agiliza obras de saneamento e esclarece regras para evitar entraves na legalização dos espaços. O relator foi o senador Fernando Dueire, do PSD de Pernambuco.
6: Esses locais são marcados por ocupações desordenadas, falta de serviços públicos e infraestrutura inadequada, evidenciando a necessidade urgente de políticas públicas eficazes para regularização fundiária e melhoria da qualidade da moradia e, por conseguinte, da qualidade de vida das pessoas.
5: O texto de autoria do senador Chico Rodrigues, do PSB de Roraima, segue para a votação na Comissão de Constituição e Justiça.
1: E a Comissão de Agricultura e Reforma Agrária analisa um projeto que reduz o tamanho mínimo para o desmembramento de imóveis rurais. A proposta fixa esse limite em 5 mil metros quadrados, o equivalente a meio hectare. Hoje, a área mínima varia entre 2 e 5 hectares, conforme a região, e imóveis menores não podem ser registrados em cartório nem cadastrados no INCRA.
2: O relator da proposta é o senador Wellington Fagundes, do PL de Mato Grosso. Segundo ele, a mudança pode ampliar as oportunidades para as famílias que vivem no campo, estimular a geração de empregos, facilitar a comercialização da produção rural e contribuir para reduzir os conflitos fundiários.
7: Como relator, já tenho decisão de fazer um relatório favorável, porque tenho certeza que esse parcelamento de terras com 5 mil metros quadrados vai permitir geração de emprego, vai permitir paz no campo.
1: A Comissão de Segurança Pública pode votar o projeto de lei que autoriza o porte de arma de fogo para mulheres sob medida protetiva da Lei Maria da Penha.
2: A proposta, que já passou pela Comissão de Direitos Humanos, chega ao colegiado com a sugestão de que o porte seja transformado em posse caso a medida protetiva seja revogada. Repórter Bruno Lourenço.
8: O projeto de lei altera o Estatuto do Desarmamento para garantir o direito ao porte de arma de fogo a mulheres sob amparo de medidas protetivas da Lei Maria da Penha. O texto também reduz a idade mínima para 18 anos, tanto para aquisição quanto para o porte de arma pelas vítimas. O senador Plínio Valério, do PSDB do Amazonas, explicou que a situação vivida por mulheres ameaçadas justifica a concessão do porte.
9: A medida se justifica pelo princípio da legítima defesa e pelo direito à vida, ambos garantidos pela Constituição Federal. Em situações extremas em que a ameaça à integridade física é clara e presente, a possibilidade de portar uma arma pode funcionar como meio de defesa eficaz em um momento de emergência.
8: A Comissão de Segurança Pública pode acrescentar dispositivo para determinar que, caso a mulher perca o direito de portar a arma na rua, em virtude do fim de medida protetiva, ela mantenha pelo menos a posse, a fim de preservar o investimento na aquisição da arma e munição e protegê-la em casa ou no ambiente de trabalho.
1: E a Comissão de Direitos Humanos aprovou a criação de um alerta nacional para ajudar a localizar pessoas desaparecidas. Só no ano passado, o Brasil registrou mais de 85 mil desaparecimentos, uma média de 233 casos por dia.
2: Pelo projeto, operadoras de telefonia vão enviar alertas gratuitos aos celulares de pessoas que estiverem na região do desaparecimento, mobilizando a população nas primeiras horas das buscas. A proposta também prevê parcerias com aplicativos de mensagens e redes sociais e segue para a Comissão de Segurança Pública.
1: A senadora Zenaide Maia, do PSD do Rio Grande do Norte, fez um apelo para que a população doe sangue e alertou para a queda nos estoques dos hemocentros. Ela lembrou que uma única doação pode salvar e beneficiar até 4 pessoas. A parlamentar destacou que, mesmo após o fim da campanha Junho Vermelho, a necessidade de doações continua para garantir o atendimento a cirurgias, emergências, tratamentos contra o câncer e outros procedimentos hospitalares.
2: Zenaide Maia também ressaltou que, durante as férias escolares, o número de doadores costuma cair, enquanto a demanda por transfusões aumenta. Além disso, criticou a chamada PEC do plasma, que propõe autorizar bancos de sangue privados a comercializar plasma humano, o que hoje é vedado pela Constituição.
10: A doação de sangue não é transação, não é negócio, não é mercado, é um ato de fé e solidariedade da humanidade.
1: E uma nova lei sancionada garante mais segurança a professores da educação básica da rede pública que queiram investir na própria formação. A norma assegura licença remunerada para cursos de especialização, mestrado, doutorado, qualificação profissional e pesquisas na área de educação.
2: A medida foi aprovada pelo Senado em junho e teve como relatora a senadora professora Dorinha Seabra, do União do Tocantins. Segundo ela, a Lei de Diretrizes e Bases da Educação já previa o direito à licença remunerada, mas não definia quais atividades poderiam ser consideradas aperfeiçoamento profissional. Com a nova lei, essas hipóteses passam a estar expressamente previstas, o que traz mais segurança jurídica e reforça a valorização dos professores.
11: Trata-se de reconhecer que o professor não é apenas receptor de conhecimento produzido pela academia, mas ele também é agente capaz de produzir saberes a partir da sua experiência profissional.
2: Com a edição de Paula Groba e trabalhos técnicos de João Lira, o Jornal do Senado fica por aqui. Acompanhe agora as notícias da Câmara dos Deputados. Boa noite.
1: Boa noite e um bom fim de semana.
12: Minuto do TCU.
13: O Tribunal de Contas da União avaliou a Política Nacional de Proteção e Defesa Civil, criada para organizar a gestão de riscos e desastres no Brasil. O levantamento identificou falta de coordenação entre os níveis de governo, fragilidades no órgão central da política e inatividade de instrumentos importantes, como o Conselho Nacional de Proteção e Defesa Civil. O tribunal também constatou carência de pessoal, equipamentos e recursos tecnológicos, além de sistemas de informação obsoletos. O levantamento apontou que a política ainda prioriza ações de resposta e recuperação depois dos desastres, em vez de medidas de prevenção. 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
16: Deputados estudam considerar peso do veículo no cálculo do IPVA.
17: Projeto autoriza governos a comprar produto ou processo inovador.
18: Comissões avaliam ação nacional de enfrentamento ao capacitismo.
19: Boa noite. Avança projeto na Câmara sobre a Política Nacional de Enfrentamento ao Capacitismo. A repórter Júlia Lopes nos conta quais são as medidas.
20: A Comissão de Defesa dos Direitos das Pessoas com Deficiência aprovou o projeto que institui a Política Nacional de Enfrentamento ao Capacitismo. A proposta, apresentada pelo deputado Duarte Júnior, do Maranhão, tem como objetivo erradicar a discriminação contra pessoas com deficiência e promover a inclusão social efetiva. Pelo texto, o conceito de capacitismo é associado à definição prevista na Convenção Internacional sobre os Direitos das Pessoas com Deficiência, que reconhece como discriminação por motivo de deficiência, direta ou indireta, toda ação que resulte na violação de direitos humanos, na exclusão social e na restrição do direito à cidadania. O Brasil tem hoje mais de 14,4 milhões de pessoas com deficiência, o equivalente a 7,3% da população com 2 anos ou mais. Segundo a quarta edição da pesquisa Udiversity, 72% das pessoas com deficiência que procuram emprego afirmam já ter sido alvo de capacitismo no processo de contratação. Isso significa que 7 em cada 10 profissionais com deficiência relatam ter enfrentado discriminação na busca por trabalho. O deputado Duarte Júnior destacou a importância de conscientizar a população sobre o tema e ressaltou que a legislação brasileira já prevê a discriminação como crime.
21: É fundamental uma política de enfrentamento ao crime de capacitismo. E esse enfrentamento passa por uma sanção, uma punição que preenche o caráter punitivo, coercitivo e pedagógico para desestimular essa prática. O crime de capacitismo já é previsto pela Lei Brasileira de Inclusão. Mas estamos apresentando aqui na Câmara Federal duas propostas que transformam o crime de capacitismo num crime hediondo e também num crime inafiançável e prescritivo.
20: A proposta também estabelece que o governo federal deverá implementar a política, além de adotar outras diretrizes, como a realização

0: direitos possam ser contemplados e tenham espaços fartos para que eles possam serem efetivados. Não é permitido que nós tenhamos a exclusão de determinados espaços da acessibilidade. A acessibilidade tem que ser em todos os cantos onde nós exercemos essa mágica condição humana.
1: A proposta, que busca reduzir a discriminação e ampliar a conscientização da população sobre os direitos das pessoas com deficiência, segue agora para análise na Comissão de Finanças e Tributação. Da Rádio Câmara de Brasília, Júlia Lopes.
2: Habitação. A Câmara promoveu audiência para discutir os critérios de seleção para o Minha Casa Minha Vida Rural. Hildo Rocha, do MDB do Maranhão, resume que foram priorizados municípios com menor índice de desenvolvimento humano, maior população rural e maior déficit habitacional.
3: Hildo Rocha também cita ampliação dos investimentos em habitação rural e informa que cerca de 80 mil moradias já foram contratadas. O parlamentar acrescenta que 3 mil casas do Residencial Mato Grosso, no Maranhão, devem ser entregues nos próximos dias.
2: Meio Ambiente. Carlos Gomes, do Republicanos do Rio Grande do Sul, comemora a aprovação do projeto que amplia os incentivos fiscais destinados à reciclagem para fortalecer a economia circular. A proposta aumenta o limite de dedução do imposto de renda para estimular novos investimentos.
3: O parlamentar afirma ainda que a lei de incentivo à reciclagem já viabilizou centenas de projetos em todo o país e que o aperfeiçoamento da legislação vai ampliar a captação de recursos. Carlos Gomes pede o apoio dos deputados para a aprovação da matéria.
2: Transportes. Comissão da Câmara dos Deputados aprovou uma proposta que muda cálculo do IPVA para considerar peso do veículo. A repórter Paula Bittar explica qual a diferença para o sistema atual.
4: A Comissão de Constituição e Justiça da Câmara aprovou uma proposta que altera a base de cálculo do Imposto sobre a Propriedade de Veículos Automotores, o IPVA, para considerar apenas o peso do veículo e não mais o valor de mercado. O texto também estabelece um teto para a cobrança do imposto. O valor total não poderá exceder 1% do valor de venda do automóvel. Além disso, a proposta autoriza os estados a criarem descontos para veículos menos poluentes. Atualmente, o IPVA é cobrado pelos estados com base no valor de mercado do veículo calculado pela tabela FIPE, com alíquotas que variam entre 1% e 4%. O relator na CCJ, deputado Rodrigo de Castro, do União de Minas Gerais, apresentou parecer favorável à proposta, mas com uma mudança que retirou do texto o item que estabelecia um limite na despesa total anual do Congresso Nacional, das Assembleias Legislativas e da Câmara Legislativa do Distrito Federal, assim como dos Tribunais de Contas. Segundo Castro, esse item estabelecia parâmetros financeiros incompatíveis com a manutenção da autonomia administrativa e financeira dos entes federados. Mas o texto mantém um limite para gastos com propaganda institucional de todos os poderes e do Ministério Público de 0,1% da receita corrente líquida. Fica proibida a publicidade de caráter promocional ou pessoal. Com relação à mudança na arrecadação dos entes a partir de novas regras para o IPVA, o relator disse que a comissão que ainda vai analisar a proposta deverá se debruçar sobre o tema para avaliar os efeitos fiscais, federativos e orçamentários, inclusive quanto à eventual redução de receitas, a repercussão sobre a autonomia financeira dos estados e a necessidade de regras de transição capazes de preservar a continuidade dos serviços públicos. Logo no início da reunião da CCJ, o presidente da comissão, deputado Leulo Manto Júnior, do União da Bahia, disse que o debate é sobre a modernização do sistema tributário brasileiro.
5: É legítimo reconhecer que para milhões de brasileiros o veículo deixou de ser um bem de luxo há muito tempo. Para inúmeras famílias, representa instrumento de trabalho, fonte de renda, meio de transporte indispensável e condição para o exercício de atividades econômicas. Em um cenário de elevada carga tributária, é natural que o parlamento seja chamado a discutir se determinados modelos de tributação continuam atendendo aos princípios da razoabilidade, da justiça fiscal e da capacidade contributiva.
4: Já o deputado Helder Salomão, do PT do Espírito Santo, disse que a comissão especial deverá encontrar uma solução para a redução na arrecadação. E ele também acredita que a mudança poderá gerar uma distorção.
6: O cara que tem um caminhão velho, pesado, vai pagar um imposto maior do que o cara que tem uma Ferrari construída com fibra de carbono, levíssima. Então não

0: podemos promover aqui uma distorção e privilegiar os ricaços, aqueles que vão poder comprar uma Ferrari, uma BMW.
1: O autor da proposta, deputado Kim Kataguiri, do Missão de São Paulo, por outro lado, afirmou que não falta de onde cortar para garantir a redução na carga tributária.
2: Nós temos para apresentar na comissão especial mais de 200 bilhões de reais em diferentes compensações que podem ser colocadas. Privilégio para cortar, seja tributário, seja de supersalário, seja de desonerações setoriais, não falta no nosso país.
1: A proposta que altera a base de cálculo do IPVA para considerar apenas o peso do veículo e não mais o valor de mercado ainda precisa ser analisada por uma comissão especial que deverá ser criada para esse fim e depois segue para a apreciação do plenário, onde precisará ser votada em dois turnos. Da Rádio Câmara, de Brasília, Paula Bittar.
3: Previdência.
4: Doutor Flávio, do PL do Rio de Janeiro, solicita aprovação de projeto de sua autoria que propõe o pagamento automático do salário maternidade pelo INSS logo após a apresentação do atestado médico ou certidão de nascimento.
5: Doutor Flávio afirma que o projeto reduz a burocracia e as longas filas enfrentadas pelas mulheres, evitando que muitas mães fiquem sem renda por 2 a 4 meses, justamente no momento de vulnerabilidade e aumento de despesas com o recém-nascido, como acontece hoje.
3: Desenvolvimento Regional.
4: Daniel Trizeciak, do PSDB, pede a liberação de 27 bilhões de reais da multinacional chilena CMPC em Barra do Ribeira, no Rio Grande do Sul. Segundo ele, a falta de conhecimento da realidade local e a burocracia travam a instalação da fábrica, que deve gerar mais de 12 mil empregos.
5: Uma ação civil pública do Ministério Público Federal questiona a falta de consulta a indígenas da região. Daniel Trizeciak defende, entretanto, o cumprimento da lei e o apoio ao maior aporte privado da história gaúcha para assegurar os trabalhadores e impulsionar o sul do estado.
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3: Votação.
4: A Câmara aprovou duas medidas provisórias, uma delas para subsidiar o custo do litro do diesel e a outra para ajudar na recuperação após as enchentes em Minas Gerais. O repórter Antônio Vital acompanhou a votação.
7: A Câmara dos Deputados aprovou duas medidas provisórias que autorizam o uso de dinheiro público para finalidades emergenciais não previstas no orçamento deste ano. Uma delas permite que a Agência Nacional do Petróleo, Gás Natural e Biocombustíveis, a ANP, use 10 bilhões de reais do orçamento para custear parte do preço do diesel, depois do aumento no mercado internacional provocado pela guerra entre os Estados Unidos e o Irã. Ao editar a medida provisória, o governo argumentou que o conflito tem o potencial de gerar um efeito cascata inflacionário, desabastecimento e comprometimento da atividade econômica. A medida provisória foi editada em março, 20 dias depois do início do conflito no Oriente Médio, com efeito imediato. Na prática, esse dinheiro está sendo usado para subsidiar 32 centavos por litro de diesel para os produtores e importadores do combustível, o que tem reflexo no custo final para o consumidor. O prazo para o subsídio termina no fim do ano, ou quando atingir um montante de 10 bilhões de reais. O deputado Tadeu Venere, do PT do Paraná, defendeu a necessidade de custear parte do preço do diesel.
8: Parte desses recursos vem justamente de um imposto, entre aspas, uma taxação sobre exportação, para evitar que nós tivéssemos uma disparada do preço do diesel. Lembrar que o diesel hoje movimenta praticamente 100% do transporte público. Lembrar que o diesel é responsável por mais de 80% de todo o transporte de carga no Brasil, seja ele rodoviário, seja ele ferroviário, seja ele por navios. Então é preciso que a gente olhe para esta medida que está sendo tomada como uma medida para proteger a população brasileira.
7: A segunda medida provisória aprovada autoriza o uso de 1,3 bilhão de reais para compensar danos causados pelas enchentes que afetaram em fevereiro a população de cidades como Ubá e Juiz de Fora, na Zona da Mata de Minas Gerais. Desse total, 500 milhões foram destinados à construção de 1.500 casas do programa Minha Casa Minha Vida. O restante será usado para custear ações para diminuir as consequências das mudanças climáticas, para assistência social e para financiar pequenas empresas da região. O deputado Hildo Rocha, do MDB do Maranhão, defendeu a importância dos recursos emergenciais.
9: É uma provisória importante que vem em socorro de Minas Gerais, da cidade, principalmente da cidade de Juiz de Fora, de Ubá, que precisavam de atendimento, famílias que sofreram com as enxurradas, com as enchentes que lá tiveram durante já neste ano, e também ainda aqueles do Rio Grande do Sul que precisavam de moradia.
7: As duas medidas provisórias foram enviadas para análise do Senado. Da Rádio Câmara de Brasília, Antônio Vital.
3: Agricultura.
5: João Daniel, do PT de Sergipe, é favorável a medidas emergenciais de apoio aos produtores rurais e preservação dos rebanhos. Ele informa que apresentou projeto de lei e indicações ao governo federal em busca de crédito para evitar prejuízos à economia regional.
4: João Daniel alerta para os efeitos das mudanças climáticas e da estiagem sobre a produção agropecuária no semiárido de Sergipe. De acordo com o deputado, a seca comprometeu grande parte da safra e ameaça a principal bacia leiteira do estado.
3: Economia.
5: Florentino Neto, do PT do Piauí, defende projeto que autoriza a União a criar uma empresa estatal para atuar na distribuição de combustíveis e gás de cozinha. A proposta também permite ampliar a participação pública em refinarias e outras estruturas estratégicas para abastecimento nacional.
4: No entendimento de Florentino Neto, a medida fortalece a soberania energética e protege o país em situações de desabastecimento. Ele considera ainda que a iniciativa contribui para a estabilidade da oferta de combustíveis, além de proteger os consumidores contra aumentos abusivos.
5: Dimas Gadelha, do PT do Rio de Janeiro, defende a criação da Terrabras, empresa pública destinada à pesquisa, exploração e processamento de minerais estratégicos. A estatal atuaria em áreas ligadas a terras raras e outros insumos utilizados na transição energética.
4: O deputado argumenta que a medida fortalece a soberania nacional, estimula a industrialização e a agregação de valor no país. Dimas Gadelha conclui que o texto prevê ainda mecanismos para ampliar o controle estatal sobre cadeias produtivas consideradas estratégicas.
3: Ciência e tecnologia.
5: Comissão aprova projeto para compra pública de produto inovador. A repórter Sofia Peçanha tem os detalhes.
10: A Comissão de Ciência, Tecnologia e Inovação da Câmara dos Deputados aprovou o projeto que altera a Lei da Inovação para permitir que o poder público adquira produtos ou processos inovadores desenvolvidos com recursos de incentivo à pesquisa e ao desenvolvimento tecnológico. A proposta autoriza que contratos firmados pelo governo para atividades de pesquisa e desenvolvimento possam incluir cláusula que garanta a compra do produto ou processo inovador resultante desses projetos, inclusive nos casos de encomendas tecnológicas e transferências estratégicas de tecnologia. A deputada Maria do Rosário, do PT do Rio Grande do Sul, relatora na comissão, explicou que o objetivo é dar segurança aos investimentos em inovação.
11: Propõe resolver essa lacuna ou incluir dispositivo que trata da garantia de mercado para produtos e serviços resultantes de projetos contratados por meio de encomendas tecnológicas, conferindo previsibilidade e atratividade aos investimentos em inovação.
10: Segundo a justificativa, embora existam recursos públicos significativos aplicados em inovação por meio de editais de subvenção econômica e fundos tecnológicos, ainda não há mecanismos claros que assegurem mercado para os produtos desenvolvidos com esse apoio. Para a deputada Alice Portugal, do PSDB da Bahia, relatora na Comissão de Administração e Serviço Público, a mudança busca justamente superar essa limitação.
12: Esse dispositivo não tem sido amplamente aplicado, pois carece de mecanismos que garantam a continuidade dos investimentos e, consequentemente, o interesse do setor privado no desenvolvimento tecnológico como parceiro dos interesses públicos, traduzidos pelo avanço tecnológico do país a médio e longo prazo. É exatamente desse ponto que reside o objetivo dos projetos.
10: Os autores do projeto, a deputada Jandira Fegali, do PSDB do Rio de Janeiro, e outros parlamentares, defendem que, ao garantir a possibilidade de aquisição dos produtos desenvolvidos com recursos públicos, públicos. O texto amplia a segurança jurídica para empresas e instituições de pesquisa e fortalece a autonomia tecnológica do país. Atualmente, a Lei da Inovação estabelece mecanismos de fomento à pesquisa, mas não prevê de forma explícita a garantia de aquisição, pelo Estado, das soluções desenvolvidas. O projeto pretende fechar esse ciclo, fortalecendo a política de inovação e estimulando a consolidação de uma base produtiva nacional mais competitiva. Agora, o projeto que permite a compra pública de produto inovador financiado com recursos públicos segue para análise da Comissão de Finanças e Tributação. Da Rádio Câmara de Brasília, Sofia Peçanha.
3: Justiça.
4: Marcelo Moraes, do PL do Rio Grande do Sul, critica a operação realizada pela Polícia Federal na residência de Jair Bolsonaro por determinação do ministro Alexandre de Moraes. Para o deputado, a medida foi uma perseguição política e, segundo ele, não encontrou irregularidades.
5: Marcelo Moraes também questiona a atuação da Polícia Federal em outros casos envolvendo autoridades e familiares do ex-presidente. O parlamentar conclui manifestando solidariedade a Jair Bolsonaro e afirmando que o ex-presidente é alvo de perseguição política.
4: Termina agora o Jornal Câmara dos Deputados, produzido pela Rádio Câmara, com trabalhos técnicos de Everson Urani e apresentação de José Carlos Andrade e Márcio Aquilissardi. Uma boa noite para você.
5: Uma ótima noite. A Voz do Brasil volta na segunda-feira. Bom fim de semana.
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1: De volta com o som do Momentos de Amor aqui pela Recife. Ó só, às vezes tudo que a gente precisa depois de um dia pesado é uma voz amiga, uma boa música e alguns minutos pra gente respirar por dentro. Então procura uma posição agradável, ajeita o volume aí porque a nossa noite está só continuando a partir de agora. Vamos lá, com Momentos de Amor, parte 2 e as mais lindas músicas de todos os tempos.

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0: Daqui a pouco, por volta aí das 11, nós teremos uma música lindíssima na tradução de 1991, ali no comecinho dos anos 90, no álbum Free, do Rick Astley. Uma música que mostra aquele lado mais maduro, mais emocional da carreira dele, né? E nessa música parece aquela conversa mais séria sobre relações que vão se desgastando com o tempo, sobre culpa, sobre silêncio, principalmente sobre aquelas situações em que alguém está sofrendo por dentro, mas não consegue colocar para fora. É muito difícil dizer, olha, me ajuda, sabe? Um grito de socorro, um grito por ajuda, cry for help, é por aí. A chuva no meu rosto cobre o traço de todas as lágrimas que eu tive de chorar. Por que devemos esconder as emoções? Por que nunca devemos desabar e chorar? Tudo que eu preciso é gritar por socorro. Alguém, por favor, me ouça, chamar por ajuda. Tudo que eu posso fazer. Tá aí Rick Astley, Cry for Help, pedindo ajuda, né? E quem está do lado também nem sempre percebe isso. Às vezes a gente está querendo gritar, a gente está querendo pôr para fora, mas não sai. É uma música que fala sobre sensibilidade, sobre atenção no detalhe e de como muitas vezes o amor falha justamente naquilo que não é dito. Um pedido de socorro disfarçado no dia a dia.

0: Roberto Carlos e a clássica Amor Perfeito aqui no Momento.
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0: Deixa eu mandar um abraço aqui para Nenê Feliciano, sempre curtindo momentos, desejando uma noite maravilhosa. Obrigado, Nenê. Grande abraço para você e família. Lucas Wellison, lá no Ibura de Baixo, um forte abraço. Tamis, estou com o melhor da noite. Tamis, motorista de aplicativo. Valeu, Tamis. Grande abraço para você. Muito obrigado por essa carona, viu? Mandar inclusive um abração para todos que me dão carona à noite, motoristas de aplicativo, taxistas, motoristas de ônibus, né? Tem o pessoal da Drivers SLM, eu acho que é isso, nunca mais apareceram, mas estão ouvindo, com certeza. Grande abraço para vocês, tudo de bom, viu? Ainda o Danilo Duarte, oi Danilão, forte abraço, meu querido. O Gustavo, deu uma passadinha por aqui também, a Vilma Ferreira, oi, boa noite para você também, viu? Quem mais aqui? Deusina, Sonho Dourado, tudo bem? Tudo ótimo. Passando para desejar uma excelente noite de sexta para todos nós. Que Deus abençoe você e família. Amém, meu anjo. Grande abraço para você. Tudo de bom, viu? Bom, continuamos tocando 2 horas só de músicas aqui pela Recife. E, essa é linda. Gonzaguinha, sangrando.
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2: Se de repente eu chegar pra você e dizer assim, ó, olha pra mim, eu quero falar uma coisa muito séria, olhando nos teus olhos. Você terá exatamente o que fizer aos outros, porque temos sempre o que damos. E isso tem duas reações, ou conforta ou amedronta. Qual seria a sua reação? Te conforta ou te amedronta? Porque a forma como tratamos as pessoas diz muito sobre o futuro que estamos construindo para nós mesmos. É verdade isso. Quem espalha respeito, sabe, ajuda, lealdade, honestidade, normalmente dorme tranquilo, porque sabe o que está oferecendo ao mundo. Agora, já quem vive enganando, machucando, traindo, usando os outros, isso acaba carregando um peso muito difícil de ignorar. E nem sempre as consequências, elas chegam rápidas. Às vezes, lá na frente, você diz, o que é que eu fiz para estar merecendo isso? Olha lá atrás, talvez você encontre a resposta. E quando a gente pensa nisso, existem apenas duas reações possíveis. Quem procura fazer o bem, sente conforto, porque sabe que agiu de maneira correta. Então, tô tranquilo, tô de boa. Já quem prejudica os outros pode sentir preocupação porque entende que as suas atitudes deixam marcas, a vida cobra e o preço é caro. Pensa nisso, tá bom?
0: Isso.

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1: Vamos aí para a nossa tradução da noite? Oba! Rick Astley, Cry for Help, de 1991, no álbum Free. É uma música que tem uma espécie de grito guardado no peito, quando não sai aquela vontade de dizer, oh, eu preciso de ajuda. Cry for Help é mais ou menos isso, e você vai entender direitinho o que essa letra linda do Rick Astley quer dizer agora.
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1: Rick Astley, Cry for Help, com uma introdução de piano linda. Nós vamos ouvir? Mas claro, no Momentos.

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2: Sabe aquela história que a gente ouve desde criancinha? Inclusive, falo muito aqui. Não sei se foi ontem, anteontem, eu falei alguma coisa parecida do tipo, tudo passa, sabe? A gente escuta isso desde que a gente se entende por gente. Essa verdade, ela carrega uma coisa gigantesca. Nada dura para sempre. Nem a dor que hoje parece insuportável, nem a alegria que faz o tempo voar. Gente, a vida é cheia de ciclos. E o segredo está justamente em entender que cada fase tem o seu propósito. Se tá doendo, respira. Vai passar. Se tá bom demais, aproveita. Mas sem medo de quando isso acabar, o problema é que a gente sofre por querer segurar o que não tem como ficar. Então, calma. Não se desespera, sabe? Claro, não se apegue demais, mas não se desespere. Porque no final das contas, tudo passa. E o que realmente fica é o que a gente aprende no meio do caminho com a vida. Aproveitar o momento bom, ter força para superar os momentos difíceis. São fases que passam. Então, neste novo dia, acredite nisso. Tenha força, bola para frente, fé em Deus e tudo no final. Uma coisa eu te digo, sempre dá certo. Se não deu certo ainda, é porque não chegou o final. Ha, ha, ha.

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0: Por aqui, vivendo intensamente uma noite com você, agora dando aquela parada pra gente pensar nessas coisas da vida. A história de hoje é uma história muito interessante. Imagina se Deus mandasse um anjo para escutar todas as pessoas. O que que ele ouviria do seu coração? O anjo do banco. Conta uma antiga história que Deus confiou a um anjo a missão diferente de todas as outras. Todos os dias ele deveria permanecer sentado em um banco de uma praça, ouvindo em silêncio as pessoas que passavam por ali para conversar com Deus. Ninguém podia vê-lo, mas nenhuma lágrima passava despercebida. Durante muitos anos, aquele banco recebeu pessoas carregando dores que nem sempre conseguiam dividir com a própria família. Dias depois, um rapaz chegou chorando. Deus, estou cansado. Perdi o emprego, estou cheio de dívidas e ninguém imagina o que eu estou vivendo. Se eu conseguir levantar desse banco hoje, eu prometo que não vou desistir da minha vida mais. Até que numa tarde, uma mulher chamada Sara chegou caminhando devagar, sentou-se no banco e começou a chorar de um jeito que parecia não ter fim. Depois de alguns minutos, levantou os olhos para o céu e disse: Deus, hoje eu descobri que tenho um câncer. Eu tenho medo de deixar meus filhos e eles ainda precisam de mim. Eu só queria mais alguns anos para vê-los crescer. Aquele pedido tocou profundamente o coração do anjo. Naquele dia, Deus permitiu que o anjo aparecesse. Sara levou um susto ao ver um homem vestido de branco sentado ao seu lado. E o anjo sorriu e disse: Ah, não tenha medo. Deus ouviu cada palavra que você acabou de dizer. Eu não vim dizer o que vai acontecer amanhã. Eu vim lembrar que a última palavra nunca pertence ao medo. Então, Sara, volte para casa, abrace seus filhos, tenha um tratamento e lute. Deus ouviu suas orações. Na manhã seguinte, Sara acordou pensando que tudo não tinha passado de um sonho. Mesmo assim, abraçou os filhos, começou o tratamento e enfrentou cada etapa. Houve dias de dor, é verdade, medo, desânimo, mas ela nunca deixou a fé morrer. Meses depois, os exames trouxeram a notícia que emocionou toda a família. O câncer havia desaparecido. Naquela mesma tarde, Sara voltou ao banco da praça, sentou-se em silêncio, olhou para o céu e disse apenas: Obrigado, Senhor. Ela não viu ninguém, mas tinha certeza que Deus nunca deixou de ouvir uma única lágrima que caiu naquele lugar. Essa história, ela nos lembra que existem batalhas que ninguém conhece. Às vezes a pessoa que sorri para você está travando a maior luta da própria vida. Por isso, eu acho que é muito importante nunca perdermos a fé. A gente tem que fazer a parte da gente, a gente tem que lutar até o fim e colocar as mãos de Deus naquilo que você não consegue controlar. Entregar a Ele. Porque nenhuma oração feita com sinceridade se perde. Deus conhece cada lágrima antes mesmo que ela caia. Pense nisso. Tenha fé. Seja lá para onde for, tenha fé. 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
2: Terminando momentos de amor, vou ficando por aqui, tá bom? Você sabia que felicidade é construída todos os dias? Aí você pode dizer, lá vem a lei com essa. Vou sim. Aproveitar o final do programa para dizer que felicidade não é um lugar onde se chega. É uma construção diária. Então, ela nasce nas pequenas escolhas, nas escolhas certas, na força de continuar quando tudo parece difícil, um monte de coisas para que dê certo. Nenhuma vida, ela é feita apenas de dias bons. Vai existir momentos de luta? Vai, mas também isso faz parte do caminho e ajuda a formar muito mais pessoas mais fortes do que aquelas pessoas mais fracas que desistem facilmente. A felicidade, ela não espera por quem para, ela acompanha quem continua seguindo em frente. Então, siga em frente e seja feliz. Amo você, de verdade.
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siga tranquilamente entre a inquietude e a pressa, lembrando-se de que há sempre paz no silêncio. Tanto quanto possível, sem humilhar-se, viva em harmonia com todos os que o cercam. Fale a sua verdade mansa e claramente e ouça dos outros, mesmo a dos insensatos e ignorantes. Eles também têm sua própria história. Evite as pessoas agressivas e transtornadas. Elas afligem o nosso espírito. Se você se comparar com os outros, você se tornará presunçoso e magoado, pois haverá sempre alguém inferior e alguém superior a você.

viva intensamente o que já pôde realizar. Mantenha-se interessado em seu trabalho, ainda que humilde. Ele é o que de real existe ao longo de todo o tempo. Seja cauteloso nos negócios, porque o mundo está cheio de astúcias. Mas não caia na descrença. A virtude existirá sempre. Muita gente luta por altos ideais, e em toda parte a vida está cheia de heroísmo. Seja você mesmo. Principalmente, não simule afeição, nem seja descrente do amor, porque mesmo diante de tanta aridez e desencanto, ele é tão perene quanto a relva. Aceite com carinho o conselho dos mais velhos, mas também seja compreensivo aos impulsos inovadores da juventude. Alimente a força do espírito, que o protegerá no infortúnio inesperado. Mas não se desespere com perigos imaginários. Muitos temores nascem do cansaço e da solidão. E a despeito de uma disciplina rigorosa, seja gentil para consigo mesmo. Você é filho do universo, irmão das estrelas e árvores. Você merece estar aqui. E mesmo se você não pode perceber,

Portanto, esteja em paz com Deus, como quer que você o conceba. E quaisquer que sejam seus trabalhos e aspirações na fatigante jornada pela vida, mantenha-se em paz com sua própria alma. Acima da falsidade, dos desencantos e agruras, o mundo ainda é bonito. Seja prudente. Faça tudo para ser feliz.

0: Agora é 12:30.
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2: Alô?
3: Olha, eu só tenho um minuto.

0: matrículas da educação especial no ensino regular cresceram no Brasil e cresceram muito. Segundo o censo escolar de 2026, já são 2,5 milhões de estudantes, um aumento de 82% em apenas 5 anos. Hoje, a grande maioria desses alunos, cerca de 96%, está em salas de aula comuns, mas um desafio importante ainda permanece. Estar na sala de aula não significa necessariamente estar incluído. No mês da conscientização sobre o autismo, especialistas chamam a atenção para a necessidade de transformar o ambiente escolar para que alunos neurodivergentes não só frequentem, mas aprendam e participem de verdade. Como destaca o mestre em educação brasileira e diretor de produto e marketing da Aprende Brasil Educação, Juliano Costa.
1: Transformar a sala de aula comum em um ambiente neurocompatível basicamente significa entender que inclusão não é só, obviamente, colocar o aluno autista dentro da turma. A gente precisa organizar a sala para que ele consiga, de fato, participar daquele momento de aprendizagem e aprender junto com os colegas.
0: Na prática, isso envolve mudanças simples, mas fundamentais. Organizar rotinas, usar recursos visuais, reduzir estímulos como barulho excessivo e adaptar as formas de participação dos alunos. Segundo o especialista, muitas vezes o problema não está na capacidade do estudante, mas no ambiente escolar, que pode ser confuso ou até sensorialmente agressivo.
1: Muitas vezes, a barreira não está na capacidade do estudante, mas sim no ambiente, no seu entorno, porque esse ambiente pode ser confuso, pode ser imprevisível e sensorialmente agressivo para ele, enquanto que para as outras crianças neurotípicas nada disso é incomum. Então, uma sala neurocompatível é aquela que diminui essas barreiras de comunicação, de informação e de processamento sensorial.
0: Apesar dos avanços no acesso à escola, ainda há um caminho importante pela frente. Hoje, menos da metade dos alunos conta com apoio especializado dentro das instituições. Para os especialistas, a inclusão de verdade depende de uma rede de apoio com escola, família e profissionais e de garantir condições reais para que esses estudantes aprendam com autonomia. Agência Rádio Web, produção e reportagem, Janaína Oliveira.
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3: Recife, 1:08.

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0: uso terapêutico do canabidiol tem avançado no Brasil, mas ainda enfrenta desafios, principalmente quando o assunto é acesso pelo Sistema Único de Saúde, o SUS. Cada vez mais pacientes recorrem à justiça para conseguir o tratamento, em um processo conhecido como judicialização da saúde, como explica a promotora de justiça Giovanna Carone, coordenadora do Centro de Apoio às Promotorias de Justiça de Defesa da Saúde.
1: Às vezes a gente demoniza muito a judicialização, mas às vezes ela é muito necessária, né? Até para os avanços, para garantir acesso à população. É questões de criança com paralisia cerebral, tem muita, muita demanda mesmo. É o Mevati ou é o medicamento? Teria que ver o valor do custo anual do tratamento, porque antigamente era assim, era solidariedade. Tinha um relatório ali e você entrava. Muito simples. Hoje, essa judicialização, ela precisa ser qualificada. E no âmbito do Ministério Público, a gente, né, tem que visar a saúde do coletivo. A gente tem que também qualificar ainda mais a nossa judicialização.
0: Hoje, a Agência Nacional de Vigilância Sanitária, a Anvisa, é responsável por regulamentar a importação e a comercialização desses produtos no país. Segundo especialistas, esse movimento judicial tem pressionado o sistema a evoluir e, ao mesmo tempo, expõe lacunas na política pública. Atualmente, o Brasil tem dezenas de produtos à base de canabidiol autorizados pela Anvisa, mas a maioria ainda não é considerada medicamento. Segundo o advogado especialista em direito sanitário e gestão de políticas de saúde baseadas em evidências, Tiago Lopes Campos, isso acontece devido à falta de estudos conclusivos sobre eficácia e segurança.
2: O papel da Anvisa é central ao estabelecer as diretrizes, as balizas, as regras pelo qual se fará acesso a qualquer que seja o produto sujeito à vigilância, desde que ele assegure três elementos que são imprescindíveis: segurança, qualidade e eficácia. O estigma sobre o uso da planta para essa finalidade, ele vem reduzindo. É claro que tem um cenário aí que a gente tem um desafio grande do ponto de vista regulatório, e hoje a gente tem uma categoria que a gente considera a qualidade, a gente considera a segurança a partir dos dados de uso real, e a eficácia ainda não tem nesse produto de cannabis. 49 produtos que nós temos regularizados dentro da Anvisa, eles não são medicamentos. Eles não passaram pela fase de testes clínicos para verificar, em grande medida, a segurança, a qualidade, mas efetivamente a eficácia para um determinado tratamento.
0: Na prática, isso dificulta a incorporação desses tratamentos no SUS e amplia a busca por decisões judiciais. Outro ponto recente que reforça esse debate foi uma decisão do Supremo Tribunal Federal, que reacendeu a discussão sobre o acesso a tratamentos à base de cannabis no país. Apesar dos desafios, a percepção da sociedade tem mudado. O estigma em torno do uso medicinal da cannabis vem diminuindo, abrindo espaço para um debate mais técnico e menos preconceituoso. O principal desafio agora é equilibrar a regulamentação e o acesso da população, garantindo segurança jurídica e, principalmente, o direito à saúde. Do Ministério Público de Minas Gerais, para a agência Rádio Web, Vinícius Araújo.
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0: debates internos e uma conversa com representantes de movimentos sociais e culturais que atuam para a redução de vulnerabilidades marcaram a primeira reunião anual ordinária dos promotores de justiça em estágio probatório. A iniciativa tem como objetivo propiciar a aproximação dos novos promotores de justiça do Ministério Público de Pernambuco da realidade social que os moradores enfrentam na comunidade. É o que explica a Procuradora de Justiça e Corregedora-Geral do Ministério Público, Maria Ivana Botelho.
1: A gente resolveu fazer em Recife, escolheu essa comunidade de Peixinhos pela riqueza cultural que ela tem e também pela... O alto índice de violência que a comunidade vivencia desde a década de 80, 90. É um momento de tirar dúvida, de trazer os assuntos para a prática do dia a dia, de tentar aplicar o que eles têm de teoria, o que a gente constata também, a prática que é importante para a atuação do Ministério Público.
0: Apesar dos índices de violência na região, a Biblioteca Multicultural Nascedouro tem se consolidado como um espaço de resistência e acolhimento, oferecendo atividades artísticas e literárias. Para o coordenador Rogério Bezerra, a presença do Ministério Público no local reforça que os moradores da comunidade também são sujeitos de direito.
2: Em sua arquitetura, Peixinho não tem um equipamento como esse, né? Equipamento que possa ter música, teatro, dança. E a gente vem lutando para manter esse espaço. Então, essa importância, sabe, de entender a realidade das comunidades com equipamento desse salva-vidas, né? E aí, os promotores, né, que têm esse papel de defender justamente os direitos, né? Aqui são vários direitos violados, você vê aqui, né? O direito à cultura, o direito ao lazer, o direito à educação. Estamos sendo aqui violados.
0: Ao fim da conversa com os movimentos sociais, os promotores de justiça percorreram o espaço do Nascedouro de Peixinhos e consolidaram o compromisso do Ministério Público com a defesa dos direitos humanos. Agência Rádio Web, roteiro de Karina Barros, locução Joyce Santos.
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0: programa de incentivo para a permanência dos jovens no estudo diminui a evasão em 43%. A taxa foi obtida em 2 anos do pé de meia, de acordo com o Ministério da Educação. O programa é como uma poupança, que tem como objetivo incentivar a permanência dos jovens até a conclusão do ensino médio. Segundo os dados do governo, o abandono escolar nessa faixa de ensino era de 6,4% e caiu para 3,6% em 2025. Desde que foi criado, o pé de meia atendeu 5.600.000 alunos. O número equivale a mais da metade do total de estudantes do ensino médio público no Brasil. O MEC também divulgou que o programa foi responsável pela diminuição da taxa de reprovação escolar em 33% entre 2024 e 2025. Para receber o benefício de R$ 200, é preciso estar matriculado no ensino médio público. O valor é depositado uma vez ao ano. A participação no pé de meia é feita de forma automática para os estudantes matriculados na rede pública e com inscrições no Cadastro Único. Da Rádio 2, Fabíola Altran.
1: Notícias Recife. 2 horas e 39 minutos.

0: Começam em maio as inscrições para o Enseja 2026, exame nacional para certificação de competências de jovens e adultos. A prova, prevista para o dia 23 de agosto, é gratuita e destinada a jovens e adultos que não concluíram o ensino fundamental ou médio em idade escolar. Com inscrições até o dia 15 de maio, o iFood prepara gratuitamente entregadores, donos e parceiros da plataforma com bolsas de estudo, simulados e suporte educacional por meio do programa Meu Diploma do Ensino Médio. Desde 2022, 15 mil pessoas se formaram pelo projeto pedagógico. Renata Rotenberg, gerente de impacto social no iFood, afirma que a iniciativa abre portas para novas oportunidades profissionais.
1: O programa tem muito potencial desse desenvolvimento, desde resgatar uma confiança que muitas vezes foi perdida ao longo do tempo, né? Então, a gente sabe que tem o que a gente chama de idade escolar. Quando a gente passa dessa idade escolar sem finalizar os estudos, muitas das vezes as pessoas perdem a confiança. Ah, acho que não é para mim, não vou conseguir, não vai dar certo. E acho que um ponto importante aqui, né? O diploma abre portas. É super importante para novas oportunidades, para geração de renda, possibilita também acesso a curso de ensino superior e curso técnico. Então, acho que aqui é muito sobre viabilizar caminhos.
0: Segundo pesquisa interna da plataforma, 29% dos entregadores ainda não concluíram o ensino médio. Entre os participantes do programa, 45% relataram aumento na renda após a conclusão dos estudos, destaca Renata.
1: Ao investir em educação, amplia também o acesso a oportunidades de formação, de renda, e traz efeitos diretos na trajetória desses profissionais que estão dentro do ecossistema, seja entregadores, restaurantes ou familiares. E é por isso que a gente aposta muito na educação como um vetor desse desenvolvimento pessoal e profissional e de transformação social em todo o ecossistema.
0: As aulas são 100% online, gravadas e ao vivo com professores especializados. Mas o aluno pode acessar o conteúdo de acordo com a própria disponibilidade. As inscrições podem ser feitas pelo aplicativo do entregador ou no site oficial do programa, institucional.ifood.com.br/meu-diploma-do-ensino-médio. Agência Rádio Web, produção e reportagem, Karina Chagas.
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0: hospital nunca para. Portas abertas, corredores cheios e decisões tomadas em minutos. No Hospital do Trabalhador, em Curitiba, o fluxo é intenso. Em média, 55 ambulâncias chegam por dia. E nos casos mais graves, há apoio aéreo. Pela porta aberta, entram ainda mais de 70 pacientes clínicos diariamente. Recentemente, 55 milhões de reais foram investidos na ampliação do pronto-socorro, equipamentos e heliponto. Um reforço que impacta diretamente o atendimento à população, como pontua o diretor do Complexo Hospitalar do Trabalhador, Guilherme Graziani.
1: Com uma estrutura melhor para os nossos profissionais e para as pessoas que vão vir aqui trabalhar, é muito mais confortável. Então, são consultórios individuais, são consultórios com ar-condicionado, recepções individuais para ortopedia, para clínica geral, para plástica.
0: Com atendimento 100% pelo Sistema Único de Saúde, SUS, a unidade da Secretaria de Estado da Saúde é a maior referência do Paraná em trauma, urgência e emergência. Somando quase 1000 atendimentos por dia. Por trás desse número há uma engrenagem feita de gente. São aproximadamente 5 mil trabalhadores. Só na enfermagem são 819 profissionais. Outros 482 médicos, além de fisioterapeutas, psicólogos, assistentes sociais, nutricionistas e dentistas. Juntos, eles sustentam uma estrutura de 260 leitos, 40 deles de UTI, 3 centros cirúrgicos e 14 salas de operação. Em 2025, foram 9,5 mil cirurgias, a maioria de emergência. O hospital também é escola para novos médicos, tem maternidade. Foram mais de 3 mil partos em 2025 e não fecha as portas para ninguém. Agência Rádio Web de Curitiba, Fernanda Nardi.
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0: O Ministério da Saúde anunciou o repasse de 12 milhões de reais para intensificar o combate à doença de Chagas em 155 municípios de 17 estados brasileiros. Segundo a pasta federal, as cidades selecionadas foram escolhidas com base em critérios técnicos, priorizando localidades com registros recentes do vetor que transmite a doença e alto risco de transmissão nas regiões Nordeste, Sudeste e Norte. Além do reforço na fiscalização, o governo federal confirmou uma parceria com a Fundação Oswaldo Cruz para a segunda fase de uma pesquisa que utiliza o selênio no tratamento de pacientes com problemas cardíacos causados pela doença. O projeto recebe um aporte de mais de 8 milhões de reais para avaliar se o mineral pode ser incorporado ao SUS como uma terapia complementar. Transmitida pelas fezes do barbeiro, a doença de Chagas afeta entre 6 e 7 milhões de pessoas no mundo, a maioria na América Latina. Só no Brasil, de acordo com os dados mais recentes, foram quase 4 mil mortes em decorrência da doença em 2024. Os principais sintomas são febre, mal-estar, falta de apetite, dor nos gânglios, inchaço nos olhos e aumento do fígado e do baço. Entre 5 e 10 anos depois da contaminação, no entanto, o paciente enfrenta a fase crônica da doença, que provoca o inchaço de órgãos como o coração e esôfago, o que pode causar sérias complicações. De acordo com médicos, no entanto, assim como acontece com muitas doenças, o diagnóstico precoce é fundamental também no caso da doença de Chagas. Quando diagnosticada nos primeiros dias da transmissão, a chance de cura é de até 100%, mas diminui progressivamente com o passar dos anos. Da Rádio 2, Milena Abreu. 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
1: 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Após identificar irregularidades estruturais na condução de licitações e contratos públicos no município da Ilha de Itamaracá, localizada no litoral norte do estado, o Ministério Público de Pernambuco recomendou uma série de medidas para a gestão municipal. Entre os pontos críticos, foram identificados a ausência da elaboração do plano de contratações anual e a publicação tardia de informações no Portal Nacional de Contratações Públicas. Além disso, existem inconsistências nos registros oficiais do município, além de haver procedimentos com valores errados ou incompletos, comprometendo o controle social e a fiscalização. Outro problema encontrado foi a designação tardia de agentes responsáveis pelas licitações e o acúmulo indevido de funções, o que aumenta o risco de fraudes, direcionamento de contratos e sobrepreço. Para reverter esse cenário, o Ministério Público recomendou a adoção de um planejamento prévio das contratações, incluindo a criação do plano anual, a regularização das informações no Portal Nacional de Contratações Públicas e o fortalecimento do controle interno. Também foi orientada a revisão de contratos recentes para verificar possíveis irregularidades. Com essa recomendação, o município tem um prazo de 60 dias para informar as medidas adotadas. Caso haja o descumprimento, poderá resultar em medidas judiciais. Agência Rádio Web, produção e reportagem, Karina Barros.
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0: previsão da Confederação Nacional da Indústria, a CNI, para o crescimento da economia brasileira melhorou. A expectativa é que o Produto Interno Bruto, o chamado PIB, cresça 2% em 2026. Antes, a previsão era de 1,8%. A indústria também deve ter um desempenho melhor. A estimativa de crescimento subiu de 1,1% para 1,6%. Segundo o diretor de Economia da Confederação Nacional da Indústria, Mário Sérgio Teles, essa revisão está ligada a três fatores principais.
1: Primeiro, um desempenho mais positivo do que o esperado para a indústria extrativa. Tanto a produção de petróleo e de minério de ferro como o preço do petróleo estão subindo esse ano e isso vai ter repercussão sobre o PIB da indústria extrativa. Segundo fator que nos levou a aumentar a projeção de crescimento foi a sistemática elevação da previsão de safra agrícola. E o último fator é um desempenho melhor no chamado setor de serviços, que se deve muito à expansão fiscal.
0: O setor de serviços deve crescer 2,1%. Já a agropecuária, que antes não tinha previsão de crescimento, agora deve avançar 1,1%. O bom desempenho da economia nos primeiros meses de 2026 ajudou a melhorar as previsões para o ano. Mas a qualidade do crescimento econômico, marcado por um desequilíbrio entre consumo e investimento, persiste e preocupa.
1: O problema da qualidade está no baixo nível dos investimentos. Os investimentos devem crescer em 2026 apenas 0,6%. Então, o consumo cresce acima de 2%, mas os investimentos não crescem. Então, por isso é uma qualidade ruim, porque é um tipo de crescimento que não se sustenta. Se nós não tivermos aumento dos investimentos para gerar mais oferta no futuro e cobrir esse nível maior de consumo, nós vamos ter que travar ainda mais o ritmo de crescimento.
0: O crescimento do consumo das famílias deve acontecer por causa de medidas do governo, como a ampliação da faixa de isenção do imposto de renda, além do aumento dos salários. Já o crescimento menor dos investimentos se deve aos juros altos e ao endividamento das empresas. Os dados fazem parte do informe conjuntural do primeiro trimestre, divulgado pela Confederação Nacional da Indústria. Agência Rádio Web. Produção e reportagem, Valquíria Rios.
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0: Recife, bom dia. Olha, a maioria das pessoas não quer realmente a liberdade, pois liberdade envolve responsabilidade. E a maioria das pessoas tem medo de responsabilidade. Pense nisso e tenha um dia feliz.
1: Família. Bom dia, querido povo de Deus. É sábado. Família que reza unida, põe no teu coração. Unida sempre estará. Repita comigo. Família que reza unida. Unida sempre estará. E é unidos que vamos rezar nesse sábado, em nome do Pai, do Filho e do Espírito Santo. Amém. A cruz sagrada seja minha luz. Não seja o dragão meu guia, retira-te, Satanás. Nunca me aconselhes coisas vãs. É mal o que tu me ofereces, bebe tu o teu veneno. Ó Deus, no início deste dia, venho pedir, por intercessão do glorioso São Bento, que sempre se mostrou compassivo com os necessitados, fazei com que nós obtenhamos o auxílio em todas as nossas aflições. Ó Deus, no início deste dia, pedimos, por intercessão de São Bento, nas batalhas da nossa vida, nas batalhas diárias que travamos no trabalho, na família, ajudai-nos, Senhor, para que reine a paz e a tranquilidade e que se afastem todas as desgraças, tanto corporais como espirituais, especialmente o pecado. Ó Deus, por intercessão de São Bento, dai-nos a graça que tanto necessitamos. Coloque diante de Deus nesta manhã uma graça que te é muito urgente, ou uma batalha que você está travando. Repita comigo: a cruz sagrada seja a minha luz. Não seja o dragão meu guia, retira-te, Satanás. Nunca me aconselhes coisas vãs. É mal o que tu me ofereces, bebe tu mesmo o teu veneno. Ó Deus, dai-nos a graça de, ao terminarmos nossa vida neste vale de lágrimas, possamos estar contigo no paraíso. Rogai por nós, ó glorioso São Bento, para que sejamos firmes na batalha, decididos na luta e fiéis no discipulado. Ó Deus, por intercessão de São Bento, livrai-nos do mal. Ó Deus, por intercessão de São Bento, livrai-nos da inveja. Ó Deus, por intercessão de São Bento, livrai-nos do pecado. Pai nosso, que estais no céu, santificado seja o vosso nome. Venha a nós o vosso reino. Seja feita a vossa vontade, assim na terra como no céu. O pão nosso de cada dia nos dai hoje. Perdoai-nos nas nossas ofensas, assim como nós perdoamos a quem nos tem ofendido. E não nos deixeis cair em tentação, mas livrai-nos do mal. Amém. O Senhor esteja convosco. Ele está no meio de nós. Que a bênção de Deus recaia sobre todos. Sobre as crianças, os adolescentes, os jovens, os adultos e os idosos. Sobre a água que será tomada e partilhada. Em nome do Pai, do Filho e do Espírito Santo. Amém.
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0: Recife, bom dia. Bora começar a nossa manhã. É assim que a gente faz todos os dias. Naninho tá aqui, tá na área. Nano Alves nas férias do Danadão. Bora começar o som de Joelma? Estou afim.

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1: Recife, bom dia pra você, bom dia. Bora curtir Exalta Samba, Vinhos e Lingeries. A gente matar a saudade, né, dessa banda fantástica.

0: Recife e o Pablo, Choro na Chuva.
1: Que música de arrepiar é essa, hein?

Me segue aí no Instagram, @nanoalves, já manda tua mensagem que eu quero ter você aqui pra mandar teu alôzão, já já, viu? Fica ligado.

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1: Voltando na Recife, ótima manhã pra você, Natanzinho Lima aqui, ó, bateu a química.

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1: Previsões a partir de agora, revelação dos astros para o seu signo nessa nossa manhã. Bora começar com Áries. Hoje seu bem-estar pede momentos de introspecção. Números 33, 02 e 99. Amarelo é a cor. Touro, no trabalho suas ideias originais brilham. 48, 97 e 66. Azul é a cor. Gêmeos, energia e ambição no trabalho ficam em alta. Números 63, 55, 87. Verde é a cor para você hoje. Câncer, criatividade e bom humor no trabalho promovem harmonia. 289401, marrom é a cor. Olha, simbora continuar por aqui? Tem Cleiton e Camargo, agenda rabiscada.

Previsões de volta. Leão, no trabalho, mudanças e ajustes podem trazer novidades. 44, 60 e 73, vermelho é a cor. Virgem, no trabalho, a troca de experiências pode ser enriquecedora. 03, 77, 34, cinza é a cor. Libra, olha, o trabalho promete muita atividade hoje. 72, 30, 08 e a cor preto. Escorpião, dia de sorte hoje, viu? Trabalho em equipe, boas oportunidades. 18, 50, 19, rosa é a cor pra você. E a gente mata saudades com Reginaldo Rossi, feito de amor.

De volta com as previsões, falando de Sagitário, no trabalho sua abordagem pragmática facilita as tarefas. 6482 e 16, a cor é bege. Capricórnio, ótimo dia para ampliar contatos. 60-40 e o número 10. Branco é a sua cor. Aquário, hoje chances de ganhar dinheiro extra. 49-76-80, laranja é a cor. Peixe, sua comunicação destaca tarde, facilitando o sucesso. Números 38-97-14, vinho é a sua cor para hoje. E a gente mata saudades com Trepidantes. 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

0: Ó, tem intervalo, eu volto já, sai daí não.
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0: Recife, Zé Felipe, Mentes Tão Bem.

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1: Olha, te abraçar todo mundo, Claudinho do meu coração, tem prazeres. Alô, Maurício Rossi, meus amigos aí da Quitanda do Ivo, Adriana Maria. Alô, Claudenice do Jequiá, o Alexandre tá no Arruda, tá curtindo a gente também. Ó, arroba Nano Alves, intervalo, volto já.
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0: Agora tem Natan, bebê pra esquecer.
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0: bom dia pra você que desperta, acorda cedo, tá na Recife, gente, que bom. Ó, tem intervalo rápido, eu volto já.
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1: Ótima manhã pra você. Bora curtir Rafaela Santos e Zé Felipe, Morena Bandida.

0: Todo mundo ligado aqui na Recife, minha galera. Ah, me seguindo aqui no Instagram, Lucy Cleide Silva, Lulu, beijo, Marluce Gomes, quem mais? A Edilene do meu coração, obrigado, Angela Souza, quem mais? Leonardo, a Maia, tá lá em Piedade, o Rafael, o André Miguel, fala André da Mostardinha, Maria do Carmo, Etelvina, alô, Elisa Marques, obrigado, viu, Rafael, o Arlindo, meu querido Arlindo, de boa viagem, também tá curtindo, ó, arroba Nano Alves, intervalo, volto já.
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0: Sucessão por hoje é só, tô indo, mas eu volto às 11, viu? Com o nosso Sucessão. Bom dia, fica por aqui. Tá chegando já já o nosso padre Marcelo Rossi, depois tem padre João Carlos e o padre Reginaldo Manzotti. Beijo pra todo mundo, gente. Tchau, até às 11. Arroba Nano Alves, me segue aí.
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1: Sábado especial, sábado musical e sábado de São Bento. É, hoje é dia de São Bento. Por isso, já abrindo com São Bento e terminando com São Bento.

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0: mais tua palavra. Vinícius, juntos.
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4: Vai ser especial também. Se você, ah, pai, eu não tenho rede de vida, vai na rede social, no meu YouTube, você pode acompanhar, tá? Então vai ser uma bênção. E acabando, nós temos festa julina no santuário. Quem puder presencialmente, hoje, dia 11, dia 12, domingo. Então vai na missa, depois vai na festa julina, vai ser especial. E em nome do Pai, do Filho e do Espírito Santo, amém!

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0: E este sábado está abençoado pela figura de um cristão do século VI, que continua influenciando o modo de muita gente viver a vida cristã nos dias de hoje. Estou falando de São Bento. Hoje é dia de São Bento. Bento, no século VI, fundou uma grande comunidade de monges e escreveu uma regra de vida que até hoje inspira muitos grupos de consagrados. Ele nasceu na cidade de Núrcia, na Itália. O seu lema, ora et labora, reza e trabalha. Um lema que não perdeu nos nossos dias a sua importância e eficácia como caminho de santidade. Bento ergueu o mosteiro de Monte Cassino, modelo de vida monástica na igreja. Os monges de São Bento marcaram profundamente a civilização em toda a Europa medieval. Foram, na verdade, os construtores da Europa. São Bento foi declarado o patrono principal de toda a Europa pelo Papa Paulo VI. Saudamos de maneira especial hoje a família beneditina e as novas comunidades que também inspiram-se na regra de São Bento. Estamos começando o nosso tempo de paz. Hoje não tem mensagens dos sócios. E para iniciar bem o nosso encontro de hoje, busquemos as luzes do alto. Peçamos a bênção de Deus e lhe consagremos este sábado. Reze comigo. Eu te adoro, meu Deus, e te amo de todo o coração. Agradeço-te por me teres criado, feito cristão e conservado até hoje. Ofereço-te as ações deste dia. Faz que sejam todas segundo a tua santa vontade, para a maior glória tua. Preserva-me do pecado e de todo o mal. Esteja a tua graça sempre comigo e com todos os meus caros. Assim seja. O nosso amor a Jesus. Mensagem do venerável Dom Antônio Lustosa. No Evangelho de São Marcos nós lemos: então o escriba lhe perguntou: qual é o primeiro de todos os mandamentos? E Jesus respondeu: o primeiro é: ouve, Israel, o Senhor nosso Deus é o único Senhor. Portanto, ama o Senhor teu Deus de todo o teu coração, de toda a tua alma, com toda a tua mente, com todas as tuas forças. Já seria muito que nosso Senhor nos desse a permissão de o amar. Mas além de permitir, ordena que o amemos com todas as nossas forças. E essa ordem é tão objetiva que nos corta qualquer objeção que lhe pudéssemos fazer. É tão decisiva a ordem em termos tão imperiosos que não temos coragem de lhe opor dificuldade de espécie alguma. Não há pretexto que nos escuse desse dulcíssimo dever que temos de o amar com a totalidade de nossos afetos. E esta é a palavra que está iluminando este sábado. O que estou lhes dizendo ao pé do ouvido, proclame-no sobre os telhados. Mateus 10, versículo 27.
1: Olá, Padre João Carlos. É uma satisfação estar aqui novamente no teu programa, agradecendo a Deus pela sua vocação, agradecendo a Deus pelo seu jeito meigo e tão satisfatório e humilde de passar a mensagem para nós. Nos catequiza e nos ensina a catequizar mais e mais. Quanto à oração diária nos faz crescer e amadurecer no comportamento da educação católica. O meu abraço a ti, grande reverendo. Todos os dias estamos em oração. Eu aqui estou em oração por ti, na nossa cidade de Missão Velha, e lhe desejo muita paz, muita sorte e felicidades em sua vocação. Um forte abraço. Sou Orlando, da cidade de Missão Velha.
0: Orlando, muito obrigado por sua mensagem, obrigado por sua amizade, por acolher a palavra e compartilhá-la. Deus o abençoe. 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

0: acordei naquela manhã cheio de dores. Abri os olhos e me assustei. Onde estou? Um lugar diferente, um quarto organizado. Eu estava sozinho. O sol estava clareando o dia. Tentei me levantar. Dores muito fortes nas costas, na cabeça. Hematomas por toda parte. Onde estou? O que me aconteceu? Comecei a me lembrar vagamente de alguma coisa. Aos poucos, as imagens na minha mente foram se alinhando. Vinha forte a imagem de um homem jovem me carregando no seu burro. Lembro que ele ia a pé e segurava a rédea do animal. De vez em quando, levantava minha cabeça, conferindo se eu estava reagindo, e dizia alguma coisa que eu não me lembro. Mas peraí, eu estava voltando de Jerusalém, no caminho para Jericó, estou me lembrando. Eu vinha tranquilo, voltando para casa, quando de repente do nada apareceu um grupo de malfeitores. Gritavam, ameaçavam, me batiam com violência. Eu fiquei apavorado. Tentei acalmá-los, puxar conversa, mas nada. Eles não queriam me ouvir. Me tomaram tudo que eu trazia, o dinheiro, as coisas que eu tinha comprado na feira, até a minha roupa. Eles me chutaram ferozmente, me deram pauladas. Eu caí sem poder me levantar e fiquei gemendo de dor. Ainda estou sentindo as pancadas na cabeça. Devo ter ficado muito tempo assim, caído na beira daquela estrada deserta. Pedi muito a Deus que mandasse alguém. Alguém que passasse por ali e me ajudasse. Nem levantar a cabeça eu conseguia. Passado algum tempo, senti o barulho de passos pela estrada. Quis gritar, não consegui, todo travado de dor. Os passos se aproximaram. Alguém vem me socorrer, pensei, bendito seja Deus. Os passos pararam a uma certa distância e senti que tomaram outro rumo e foram diminuindo até não ouvir mais nada, só o vento. Depois de alguns minutos, acendeu-se de novo a minha esperança. Graças a Deus, vem mais alguém por aí, pensei, ouvindo o rumor de passos. Mas quem vinha fez igualzinho ao primeiro, afastou-se de mim e foi-se embora. Estou perdido, pensei. Desta vez estava ouvindo o trote de um cavalo, um animal de carga. Bom, vinha devagar, devia ser um burro. Será que vai me ver? Tentei me mexer, mas não consegui. Mas o animal parou e desceu alguém que me observou de perto. Voltou ao animal, pegou alguma coisa, limpou minhas costas com as mãos e derramou um pouco do que ele trouxe. Cuidou também de minha cabeça e dos meus braços. Depois me carregou e colocou na sua montaria. Não sei para onde me levou. Acho que fiquei desacordado boa parte do caminho. Sei que me pôs num quarto e providenciou um banho, sopa, cobertas limpas. Até vi quando ele pagou alguém, talvez o dono do lugar. Também o ouvi recomendando que cuidasse de mim, pois na volta de sua viagem ele pagaria qualquer despesa a mais. Preciso saber quem foi essa pessoa caridosa que me salvou. Só ele teve compaixão de mim. Ele me tirou da beira da estrada, quase morto. Pelo sotaque dele, sei que não é dos nossos, não é do nosso povo. Fico pensando numa coisa, mas acho que não pode ser. Será que ele é um samaritano? Não pode ser. Samaritanos não se dão conosco. Mas pela fala dele, bem que poderia ser. Preciso encontrar essa pessoa. Eu sei que se eu conhecê-la, muita coisa vai mudar em mim. Eu tenho que reconhecer que lhe devo a minha vida. E não posso deixar de fazer com os outros o que ele fez por mim. Em Porto Velho, conheci e entrevistei uma cantora católica cheia de sonhos, de talento e de fé. Daqui a pouco você me acompanha numa conversa com Fernanda Lopes.
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2: Meus queridos da AMA, Padre João Carlos, muito obrigado pelo carinho de vocês, pela lembrança no dia do meu aniversário. Amo vocês, amo o trabalho que vocês desenvolvem. Que Deus continue abençoando vocês grandemente, muitíssimo. E que as bênçãos do Senhor cubram a vida de vocês. Muito obrigado mesmo pelo carinho nesse dia de aniversário. Me emociona muito, tá? Deus os abençoe e um forte abraço.
0: Muito obrigado por sua mensagem, Cláudio, do Rio de Janeiro. Mais uma vez, parabéns pelo seu aniversário e parabéns pelo seu compromisso missionário. Hora de cantar a fé e a oração. Um coração para amar.

0: canção do Padre Zezinho que eu gravei. E você escuta minhas canções no YouTube, no Spotify, no Deezer e por outras plataformas de áudio. E já vamos nos preparando para acolher uma nova emissora parceira. A partir de segunda-feira, passa a transmitir conosco o programa Tempo de Paz, a Rádio Paiins 87,9 FM, da cidade de Paiins, em Minas Gerais. E você vá se preparando, porque segunda-feira que vem vai ter live do 10º encontro da Segunda Bíblica do estudo do livro do Apocalipse. Vamos fazer um resumão das 10 primeiras aulas e você vai poder nos acompanhar pelo YouTube. É segunda-feira. Faço show em Manacapuru, no Amazonas, no próximo dia 19. E na cidade de União dos Palmares, em Alagoas, no dia 22.
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2: Padre João Carlos, sua bênção. 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
0: 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Em Porto Velho, conheci e entrevistei uma cantora católica cheia de sonhos, de talento e de fé. Daqui a pouco, você me acompanha numa conversa com Fernanda Lopes. Enquanto você providencia sua participação, a gente vai para um breve intervalo. Mas volta já.
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7: A Agência Pernambucana de Águas e Clima emitiu um alerta nesta semana para a alta probabilidade de desenvolvimento do fenômeno El Niño ao longo do segundo semestre deste ano, cenário que pode intensificar a seca aqui em Pernambuco, especialmente nas regiões do interior. A previsão é de chuvas abaixo da média no leste do estado entre julho e setembro, além de temperaturas acima da média. O alerta acompanha as projeções dos principais centros meteorológicos internacionais que indicam uma rápida intensificação do El Niño nos próximos meses. Historicamente, o fenômeno altera o regime de chuvas no Brasil, favorecendo precipitações acima da média nas regiões sul e sudeste e reduzindo a chuva em parte do norte e do nordeste.

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5: Gente, então vamos conversar agora com Fernanda Lopes, cantora, compositora, pernambucana, reside hoje em Porto Velho, em Rondônia, onde é casada, tem 3 filhos, e ela canta, continua cantando. Você já cantou fora da igreja ou não?
6: Sim. Cantei alguns anos no meio secular, né? 3 anos. Cantei forró, axé, tudo que o senhor imaginar, padre. Já cantei.
5: Tem saudade desse tempo, Fernanda?
6: Padre, eu não vou mentir para o senhor que eu não tenho tanta saudade assim, não. Porque eu vivi um tempo bem escasso nessa época da minha vida, né? Eu me afastei totalmente de Deus nessa época. Então, eu não vou mentir para o senhor que eu não tenho saudade por conta daquilo que eu fazia, mas ao mesmo tempo é a minha história, né, padre? Não posso negar, né? Mas me trouxe até aqui.
5: E como é que você parou de cantar ou deixou de seguir o caminho secular, né? Que você era uma cantora de música de forró, essa coisa, né? Quando é que você parou assim?
6: Eu tinha 16 anos de idade quando eu vim parar aqui em Rondônia com a banda de forró, mas como a minha base sempre foi a música católica, a igreja católica, né, me colocou nesse caminho da música, foi a igreja católica, então eu cheguei aqui em Porto Velho e conheci o meu esposo, muito católico, de grupo de oração, da Renovação Carismática, e aí quando eu conheci ele, ele me chamou para ir nesse grupo de oração. E quando eu coloquei os pés naquela igreja, eu sabia que era o tempo de deixar, que Jesus estava me chamando de volta.
5: Aí você chegou a voltar para o seu estado ou já ficou por aqui?
6: Já fiquei por aqui, padre, já fiquei por aqui. A gente casou e tivemos 3 filhos lindos.
5: E hoje ele trabalha também com comunicação?
6: Trabalha com comunicação, é um homem de Deus. Temos hoje uma loja de artigos religiosos já há 12 anos. É dessa loja também que nós temos o sustento da nossa família e Deus tem sustentado a nossa casa, Senhor.
5: Esse trabalho religioso católico com loja de imagens e de artigos religiosos não é muito simples nessa região do país que tem uma presença evangélica muito forte, ou não?
6: Com certeza, foi um desafio muito grande. Foi a gente colocar os pés mesmo, colocar os pés sabendo que Deus ia colocar o chão e até aqui o Senhor tem nos sustentado, tem nos ajudado. Hoje ela é a loja mais completa do estado de Rondônia, sem medo, eu digo isso, de falar. Ela é a loja mais completa, justamente por quê? Porque quando nós decidimos enfrentar, deixar tudo aquilo que a gente já fazia para viver disso, a gente sabia que Deus não ia desamparar, padre. Foi na fé mesmo.
5: Me diga uma coisa, e você continua cantando, compondo, canta em casamento, você tem essa área também?
6: Trabalho. Tenho. Já tem. Na verdade, quando eu deixei o meu secular, foi uma forma também de trabalhar, eram os casamentos, né? E aí eu sempre cantei em cerimônias de casamentos religiosos, católicos. E aí, graças a Deus, com o tempo, até as pessoas de outras religiões, da religião evangélica, me contrata. Eu também canto em casamentos evangélicos hoje, né? Católicos e evangélicos. Mas é uma bênção de Deus e eu amo fazer isso.
5: E vocês têm um Instagram ou TikTok onde as pessoas podem ver esse trabalho?
6: Sim, Fernanda Lopes Oficial no Instagram, com dois F's. Fernanda Lopes Oficial. O oficial tem dois F's, né? E no TikTok, Fernanda Lopes Oficial, com um F.
5: E você me contou que já tinha escutado a música Quem Me Tocou.
6: Quem Me Tocou. Eu acredito que eu tinha 9 anos de idade. 8 ou 9 anos de idade. E aí, eu estava na casa de uma senhorinha, bem simplesinha, a casa dela. Me lembro como se fosse hoje. E aí, eu sentada no sofá, sozinha naquela sala. De repente, na rádio começa a tocar Quem Me Tocou. E eu visualizei a cena daquela mulher tocando em Jesus. E eu disse, eu quero te tocar como essa mulher te tocou. E eu era uma criança, padre. Por isso que, para mim, foi tão forte encontrar o Senhor hoje. Porque eu vejo o quanto o Senhor desenhou a minha história. Para que um dia eu chegasse diante do Senhor e escutar o Senhor hoje cantando essa canção vai ser muito forte para mim. Muito forte, porque realmente eu não poderia viver outra vida se não fosse perto do Senhor. Longe do Senhor não dá mais para viver. Ele me escolheu, padre. Ele me escolheu para estar com ele.
5: E aí você, com essa bagagem na história do forró, né, dessa experiência de 3 anos de trabalho profissional com a, sim, música do forró e tal, aí você, na sua música católica, você também tem uma inclinação, aí você tem uma contribuição nessa área, né?
6: Sim, era um desejo fazer uns trabalhos de forró católico. E aí, com determinado passar dos tempos, eu vi que alguns artistas católicos estavam entrando também com um forrozinho católico, e eu tive coragem. Eu disse, rapaz, eu vou gravar forrozinho católico. Eu não vou deixar isso morrer, não. Eu não quero chegar um dia, padre, envelhecer e estar ali, pertinho de ir embora, e ver que eu poderia ter feito aquilo que Deus já tinha colocado no meu coração. Então eu disse, eu vou fazer o forrozinho católico. E eu perguntei a Deus se era isso também que ele queria, e ele abriu as portas. Olha aí, gravei 5 forró católico.
5: Nessa região não tem muito forró, não tem muita adesão a isso, né? E você, como é que encontrou músicos, estúdio, e como é que você fez para gravar?
6: Eu tive uma parceria, né, com o William Sanfona, que hoje está bem requisitado mesmo no meio católico. Ele tem umas canções maravilhosas de forró, tem evangelizado bastante essa juventude. E aí ele me ajudou a gravar essas canções. Eu tenho alguns músicos aqui também, né, da cidade de Humaitá, um pouco distante daqui de Porto Velho, mas sempre que eu preciso também eles me ajudam a fazer esse forrozinho. Porque eu sempre pensei assim, festa de padroeiro tem que ter música católica. Festa de padroeiro não dá para ser como tem sido. A gente vê muita coisa errada por aí, né? E eu disse, Senhor, eu quero fazer a diferença nessas festas de padroeiro. Quero poder fazer com que essa música chegue até os padres, as comunidades, e se eles quiserem, eu quero estar lá nesses dias fazendo essa festa, mas com música católica.
5: Por onde eu ando, Fernanda, tem várias dioceses e paróquias tomaram a decisão de não fazer na festa do padroeiro aquilo que se faz habitualmente, com muita bebida, com muita com bandas externas, né? Sobretudo se depender da igreja, né? Quando depende da prefeitura, a prefeitura também tem compromissos com um público mais amplo, é a festa da cidade.
6: Sim.
5: Se entende que faça uma festa, mas não precisa ser na porta da igreja, né?
6: Com certeza.
5: Precisa patrocinar, e também precisa patrocinar um show religioso, né? Isso que tem acontecido, Deus faz isso até muito bem. A prefeitura faz uma festa para a cidade, mas a festa é do santo, com ou certeza, da santa. Então, por bondade, promova também um show religioso,
6: não é? Padre João Carlos está aí com o show dele maravilhoso, e que nós temos a graça hoje de poder tê-lo aqui com a gente. Eu tenho certeza que vai ser um divisor de águas. Hoje o povo de Deus vai ser totalmente impactado por esse show, por essa noite de evangelização, né, padre? Que a gente gosta de dizer isso, né? nós evangelizamos, nós adoramos junto com aquele povo que ali o Senhor coloca. Então é maravilhoso. E aí a gente propõe, por favor, né? Façam shows católicos. Na festa do padroeiro é show, tem que ser show católico.
5: E outra coisa que eu tenho encontrado por aí é que muitas paróquias estão fazendo a opção de, na festa do padroeiro, não promover bebida alcoólica.
7: E nós estamos lutando com tantos casos, com tantas dependências, com Fazenda da Esperança, com comunidades terapêuticas, para libertar as pessoas. Então não podemos ser nós a estimular, nem as famílias católicas, né? Estimular a bebida dentro de casa para depois ter um dependente. Então, numa festa católica, numa festa de santo, não convém que o santo seja o patrocinador de uma bebida.
6: Já,
7: né?
6: Pensou? Misericórdia! A gente não pode esquecer, né, daquilo que o Senhor fala, né? Cuidado, cuidado para não escandalizar os pequeninos. As pessoas, quando vêm para uma festa de igreja, elas pretendem, elas querem ver algo diferente. E tem que começar de nós, né? Já pensou? A pessoa sofre com isso, é dependente disso, e ela chega num ambiente, uma festa de uma igreja, uma festa de um santo, e ali ela se depara com aquilo que ela está fugindo, com aquilo que ela está lutando tanto para vencer, não é? Então, nós temos que ter esse cuidado, esse zelo para com o povo de Deus, né? Ainda mais na nossa realidade como cristãos. Precisamos dar exemplo, precisamos ser testemunhas vivas do amor de Deus e ajudar os pequeninos, né?
7: Ô Fernanda, e você tem cantado muita capela, você tem muita segurança nessa área, né? Uhum. E gravou aquela música do Padre Zezinho, que fala das crianças, né? Um dia uma criança me parou. Dá um comecinho aí pra gente.

0: Nós estamos conversando com Fernanda Lopes, que é cantora, e ela está falando sobre essa veia, esse lado importante da contribuição dela do forró católico. Que coisa bacana, né? Você viu na voz dela, no jeito aí bem nordestino, né? Bem original, a coisa vai longe. E quais são os planos para o futuro, Fernanda?
1: Olha, padre, a gente faz os planos, mas quem determina é o Senhor, né? Eu tenho alguns desejos no meu coração, tem algumas canções que eu também penso em regravar. Quero resgatar também algumas canções antigas da nossa fé. Tenho tido bastante feedback com relação às músicas a capela que tenho colocado nas redes sociais, de pessoas que estão se sentindo tão tocadas e sempre lembra uma mãe, sempre lembra um pai, sempre lembra um avô, né? Então eu quero estar resgatando também essas canções antigas e quem sabe até colocando, né, elas no ritmozinho aí de shot também agradável. Mas tem muita coisa aqui guardada no coração, né? Também quero gravar as minhas canções autorais e estou aqui para bem servir a Igreja do Nosso Senhor Jesus Cristo. Eis-me aqui, Senhor.
0: Gente, você encontra Fernanda Lopes nas redes sociais, Fernanda Lopes Oficial, né? Ou Fernanda Lopes, vai no Spotify, no Instagram, no YouTube, no TikTok.
1: Sempre, né? Sempre vejo que eu digo assim, que eu sou pernambucana, não tem erro.
0: Então tá bem. Fernanda, muito obrigado por você participar também do nosso show, cantar com a gente, né? E parabéns pelo dom que Deus lhe deu, que você não desistiu dele, nem ele de você.
1: Amém. Louvado seja nosso Senhor Jesus Cristo. Eu que agradeço, padre, pela oportunidade de poder estar falando aqui nesse canal de evangelização maravilhoso que tem feito a diferença na vida de tantas pessoas. Quantos testemunhos, né, padre? Que bênção. Que o Senhor também continue alcançando, que a graça do Senhor Jesus esteja com o Senhor, sempre levando essa voz também aonde quer que seja. Estamos juntos.
0: Fernanda, muito obrigado por sua participação aqui. Parabéns pelo seu talento e pela sua garra. Vamos ouvir Terra Seca, que você gravou.

0: Você ouviu Terra Seca, na interpretação de Fernanda Lopes. Não pensem que eu vim trazer a paz à terra. Não vim trazer a paz, mas sim a espada. Mateus 10, versículo 34. Palavra que vamos meditar no próximo bloco. Por favor, prepare água para a bênção. A gente volta já.
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3: 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O tráfego na área, que funciona nos dois sentidos e atualmente é feito pela passagem inferior, será desviado para a pista principal da BR-101. 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
9: O que eu estou lhes dizendo ao pé do ouvido, proclame-no sobre os telhados. Vamos abrir o livro da palavra de Deus hoje em Mateus capítulo 10. Daquele tempo disse Jesus a seus discípulos: o discípulo não está acima do mestre, nem o servo acima do seu senhor. Para o discípulo basta ser como seu mestre, e para o servo ser como seu senhor. Se ao dono da casa eles chamaram de Beelzebu, quanto mais aos seus familiares. Não tenhais medo deles, pois não há nada de encoberto que não seja revelado, e nada há de escondido que não seja conhecido. Palavra da salvação. O que estou lhes dizendo ao pé do ouvido, proclame-no sobre os telhados. Mateus 10, versículo 27. Nós estamos ainda no capítulo 10 de São Mateus, no sermão de Jesus sobre a missão. Neste capítulo, ele organiza a comunidade, nomeando os 12 apóstolos. Explica em que consiste a missão, faz várias recomendações aos missionários e alerta sobre possíveis oposições ou perseguições. Na passagem de hoje, ele anima os enviados para que eles não se deixem vencer pelo medo. Lendo todo o texto, nós encontramos por 3 vezes essa expressão de Jesus: não tenham medo. Olha a exortação dele: é certo que se tentaram desqualificar o meu trabalho, claro, vão fazer o mesmo com o trabalho missionário de vocês, mas não tenham medo. O que está oculto um dia é descoberto. Mesmo da perseguição que pode levar à morte, tenham medo não. Temor só a Deus que tem realmente poder sobre vocês. Um pardal só é morto com o consentimento do Pai. E vocês valem mais do que os pardais. Então, não tenham medo. A lição você já entendeu. O medo não pode paralisar o cristão e a sua comunidade diante das dificuldades. É preciso anunciar, evangelizar. O medo não pode nos deter. Foi o que Jesus disse: o que lhes digo na escuridão, digam-no à luz do dia. O que vocês escutam ao pé do ouvido, proclamem-no sobre os telhados. Nossa missão é dar continuidade à missão de Jesus, amplificar a sua palavra, alardear os seus ensinamentos, proclamar em alto e bom som o seu evangelho. O receio de incompreensão, de oposição ou perseguição não nos podem deter na realização dessa sagrada missão. São Paulo chegou a escrever: ai de mim se eu não evangelizar. Isso vale para a gente também. De fato, O medo é um dos elementos que logo aparece quando um cristão se dá conta que Deus o está convocando para a missão. E ponhamos isso em nossa cabeça, nós todos estamos sendo convocados para a missão. Quando a gente começa a tomar consciência disso, aparece logo o medo. O medo de destoar no meio dos parentes e amigos, de ficar meio esquisito, de não ser bem visto, de ser criticado. Muito missionário em embrião já morre aí. A missão morre na sua mudez, na sua vergonha, no seu medo de ser criticado. Não é à toa que a exortação de Jesus termina hoje dizendo o seguinte: quem me negar diante dos homens, eu o negarei diante do meu Pai. E a coisa complicou. Não tem jeito. O negócio é vencer o medo. Vamos guardar a mensagem. Este capítulo 10 de São Mateus trata da missão. Missão que Jesus entregou à sua comunidade e a cada membro dela, então a nós também. Na passagem de hoje, há uma recomendação de Jesus que se repete 3 vezes. Não tenham medo. Não tenha medo das críticas. Não tenha medo do que os outros vão achar. Não tenha medo de oposição e cara feia. Dê o seu testemunho de adesão a Jesus na frente de qualquer um. Não tenha medo. O que eu estou lhes dizendo ao pé do ouvido, proclamem-no sobre os telhados. Mateus 10, versículo 27. Cinco segundos para você falar com Deus. Senhor Jesus, tu nos confiaste a missão, apesar de conheceres a nossa fraqueza. Confiaste em nós. Por isso nos estimulas com esse triplo: não tenham medo. E por que não precisamos ter medo? Claro, porque estamos nas mãos de Deus, debaixo do seu poder e de sua

0: e a misericórdia de ti. Amém. O Senhor te dê saúde e paz. Amém. E te abençoe o Deus Todo-Poderoso, Pai e Filho e Espírito Santo. Amém. Vamos viver a palavra. Você já pensou que suas palavras e suas atitudes influem na vida das pessoas que vivem ao seu lado? Claro, tanto positiva como negativamente. O seu testemunho de fé pode levar alguém do seu convívio a viver com maior convicção a condição de cristão. Hoje, aparecendo uma oportunidade, não se omita, não se faça de indiferente. Afirme a sua fé em Jesus Cristo sem medo nenhum. Não se envergonhe de ser de Cristo. Por favor, apresente agora a água para a bênção.
1: Eu te peço desta água que tu tens, és água viva, meu Senhor.
0: Senhor Pai Santo, olha benignamente para nós que fomos resgatados por teu Filho e renascemos no batismo pela água e pelo Espírito Santo. Concede que todos os que entrarem em contato com esta água sejam renovados no corpo e na alma e te sirvam de coração puro. Abençoa, Senhor, esta água, em nome do Pai e do Filho e do Espírito Santo. Amém.

0: No início deste mês, a Arquidiocese de Fortaleza realizou o Café com Arcebispo, reunindo cerca de 70 profissionais de 20 veículos. Dom Gregório Paixão destacou o papel da imprensa na defesa da verdade e alertou para os desafios da comunicação fragmentada, reforçando escuta, proximidade e cultura da paz. O Regional Sul 3 da CNBB lançou documentário sobre os 400 anos das missões jesuítico-guaranis no Rio Grande do Sul. A produção, disponível no YouTube, resgata a evangelização iniciada em 1626 e reforça a preservação da memória histórica, artística e cultural da Igreja. A Conferência Nacional dos Bispos do Brasil, a CNBB, divulgou mensagem pedindo que os fiéis e candidatos assumam um compromisso com a democracia, o diálogo pacífico e a ética na sociedade. E todo mundo já está sabendo, no YouTube nós nos encontramos semanalmente na Segunda Bíblica, às 8 da noite, estudando o livro do Apocalipse. Na quinta-feira, que é um dia eucarístico, temos a Santa Missa às 11 horas, transmitida pelo rádio e pelo YouTube, celebrada na Basílica Salesiana do Sagrado Coração de Jesus, no Recife. E todos os dias, o Terço Mariano em rede com diversas emissoras, às 18 horas. E agora também, Noite de Paz, das 10 às 6 da manhã, acontecendo também em rede. Bendigamos a Deus pelo encontro de hoje. Obrigado, Senhor, pois Teu é o reino, o poder e a glória para sempre. Um bom final de semana e até segunda-feira, se Deus quiser.
1: Acabamos

0: Louvado seja nosso Senhor Jesus Cristo para sempre. Seja louvado, queridos irmãos e irmãs. Hoje é sábado, sábado. Para quem me acompanha sempre, para quem me acompanha hoje, manda teus anjos, Senhor, para nos ensinar. Essa cristão, vamos terminar hoje, depois no final, com um clipe. Você já prestigiou o clipe que está no YouTube, Padre Manzotti? Manda seus anjos sobre nós. Filhos amados, hoje nós estamos no terceiro dia da novena Nossa Senhora do Carmo. E nós estamos celebrando hoje São Bento Abade, que nós fizemos a novena, mas hoje é o dia de São Bento, é o dia de dizer: aparta-te de mim, Satanás, nunca me aconselhes coisas vãs, é mal que tu me ofereces. Vamos ter esse momento de oração ainda no programa de hoje, por isso convido você a ficar comigo. Quero saudar a todos, todos a partir da Rádio Evangelizar, de onde tudo começa, e as rádios irmãs, cujos nomes cito neste momento:
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0: Saúdo a você pela TV Evangelizar, sinal digital em todo o país, em várias cidades, canal aberto, pelo YouTube, Padre Manzotti Oficial. Eu repito, YouTube, Padre Manzotti Oficial. Pelo aplicativo da Associação Evangelizar é Preciso e todas as plataformas digitais. Filhos amados, repito, estamos na novena Nossa Senhora do Carmo, terceiro dia. Mãe, mãe do Santo Escapulário, mãe da obra Evangelizar é Preciso, nossa madrinha, nossa dinda, rogai por nós. Hoje São Bento, daqui a pouco, agora, juntos, sob olhar intercessor da mãe, em nome do Pai, do Filho e do Espírito Santo. Amém. Naquele tempo, disse Jesus a seus discípulos: o discípulo não está acima do mestre, nem o servo acima do seu senhor. Para o discípulo basta ser como seu mestre, e para o servo ser como ser o seu senhor. Se ao dono da casa eles chamaram de Beuzebu, quanto mais os seus familiares. Quem foi chamado de Beuzebu, padre? Jesus. Eles, quando Jesus começou a curar, diziam que ele agia pela força do diabo. Isso mesmo, que absurdo, né? Mas é verdade. Então ele disse assim: se ao dono da casa, que era ele, chamaram de Beuzebu, quanto mais os familiares. E ele começa a dizer no evangelho: não tenhais medo daqueles, pois nada de encoberto que não seja revelado, não há nada de escondido que não seja conhecido. O que eu vos digo na escuridão, dizei-o à luz do dia. O que escutais ao pé do ouvido, proclamai-o sobre os telhados. Atenção, atenção, povo de Deus. Disse o Senhor: não tenhais medo daqueles que matam o corpo, mas não podem matar a alma. E a mais pura verdade. Muitos mártires foram mortos, mas não atingiram a alma, ao contrário, lhes deram a eternidade. O que o Senhor adverte é: temei aquele que pode destruir a alma e o corpo no inferno. Isso é perigoso. É colocar a nossa salvação em risco. É o Deus do impossível. E abrirmos concessões, uma vida de pecado, uma vida do erro, de engodo. Apartarmos-nos de Deus e da salvação, da nossa redenção. Senhor, Como é bom ter fé. E eu te louvo, Senhor. Eu te louvo e agradeço por ter esta fé que é dom. Sim, eu estou pronto, Senhor, para o novo que virá na minha vida. Eu estou aberto. Então faça, traga o novo em minha vida. Só preciso acreditar, só preciso confiar que Deus está trabalhando, e Ele está trabalhando. Este sábado Ele está trabalhando na tua vida, na minha vida. A minha hora vai chegar. Eu vou dizer isso ainda, Senhor. Não vou desanimar. Filhos amados, povo querido, Deus fez o mar vermelho abrir. Pensa na história. O pequeno Davi recebeu uma força extraordinária. Ele não podia contra Golias. Deus não falha. Deus nunca falhará. Então a minha hora vai chegar, a tua hora vai chegar para o novo que virá. Só preciso acreditar. Cante comigo, reze comigo. Quem canta, reza duas vezes. Eu confio, Senhor. E por isso, nesta novena, coloco esta intenção tão importante na minha vida. Nossa Senhora do Carmo, valei-me, mãe. Peça teu filho Jesus por mim, por esta pessoa que está enferma, doente, por esta pessoa que está convalescendo, por esta pessoa que está fazendo quimioterapia, radioterapia. Reze agora. Você que passou a noite com dor, acordou com dor, peça para Deus: Deus, eu acredito na cura. Eu estou com depressão, mas eu vou sair com a tua graça. Eu vou sair desta depressão. Eu estou com um problema na família. Esta pessoa que é alcoolista, que não aceita tratamento, eu acredito, Senhor, que o milagre está acontecendo. Que o milagre está acontecendo. E ela vai ter nojo da bebida. Eu creio, adoro, espero e amo-vos. Vai dizendo isso, filho. Nós estamos não num programa musical, é oracional, é de intercessão. Se você precisa, pegue a foto da pessoa e coloca nas tuas mãos. Se preciso, pega o teu terço, como eu estou com o meu terço nas mãos, pedindo: eu confio, Senhor, eu espero, Senhor. Eu não vejo perspectiva, mas eu espero uma resposta, Senhor. Eu acredito, Senhor. A minha hora vai chegar. Deixa mais um pouquinho, sacristão. Deus não falha na promessa. Escuta, meu filho. Nada temerei, porque Deus comigo está. Nada temerei. Deus santo, Deus forte, Deus imortal. Deus santo, Deus forte, Deus imortal. Filhos amados, nós só começamos o programa, só começamos. Nós vamos para o intervalo rápido e voltamos com partilha de vida, leitura orante. Volte comigo, voltamos já.
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0: filhos queridos, povo amado, ainda neste programa, vou falar da vida do Abade São Bento, e ainda neste programa nós vamos ter um momento de oração, pedindo que nos afaste do mal. Então se prepare. Também convido você a ficar atento para a novena e não quebrar essa novena. Você sabe, eu sou extremamente grato à Nossa Senhora do Carmo. E ela é a mãezinha. Tanto que a Nossa Senhora, nesse título de Nossa Senhora do Carmo, é a única vez que eu rezo. Nunca se ouviu dizer, mãe, que alguém, tendo recorrido a vós, tenha ficado desamparado. Quem me conhece há anos sabe disso, que é a única novena que eu faço esta frase, porque Nossa Senhora do Carmo nunca me faltou. Partilho com você a minha intimidade com a madrinha da obra. Então aproveite dessa novena e diga depois comigo: Nossa Senhora do Carmo, nunca se ouviu dizer que alguém, tendo recorrido a vós, tenha ficado desamparado. Confie, filho, a graça vai chegar. Filha de Deus, que a paz de Jesus esteja com você.
1: Bom dia, padre.
0: Deus abençoe, filha de Deus. Você fala de onde?
1: Eu falo de algum lugar do Brasil.
0: De algum lugar do Brasil. Pode falar, por favor. Fale mais alto, por gentileza.
1: Tá bom, padre.
0: O que está acontecendo?
1: Eu queria pedir oração pela minha família.
0: Tá.
1: Tem um primo meu que está sendo ameaçado de morte. Porque ele bateu na mulher, a mulher é alcoólatra. Só que não é a primeira vez. Ela pegou, ele bateu nela. Ela denunciou ele. Aí botou uma medida protetiva contra meu primo. Mas eu não tô passando a mão na cabeça dele, mas eu tenho certeza que ele não bateu, porque eu conheço meu primo, fui criada junto com ele. Aí ela botou a medida protetiva, só que ela tá acabando com a vida do meu primo. Ela liga pro meu primo pra fazer uma trampa pra ele, por exemplo, assim, liga pra ir deixar a menina, pra ele mandar deixar a menina, que ela, ele não pode chegar perto dela, né, padre? Quando botou a medida protetiva. Ela liga, ela... Aí ele tá escondido da polícia, que a polícia tá atrás dele. Aí ele tá sendo ameaçado porque foi ela e mais dois caras, que esses dois caras querem pegar ele, safado, pra matar. Aí a mãe dele recebeu uma intimação na delegacia pra ele comparecer na delegacia pra dar a versão dele, né, padre? Pra saber realmente o que aconteceu. Só que ele disse que prefere se matar, tirar a própria vida de quem tá na cadeia. Que ele disse que prefere se matar. Como minha prima se matou por causa de homem, padre.
0: Entendi. Filha, que confusão. E...
1: Aí foi essa mulher que matou a minha avó, porque assim, ela deixou 3 dias minha avó sem comida, minha avó já era uma idosa. Ela era cuidada pela ela cuidava da minha avó, sabe, padre?
0: Entendi.
1: Minha avó teve uma parada, passou 2 dias sem comida, é muita coisa.
0: Eu acolho a sua dor, seu desabafo, e vamos pedir a Deus que seja feita a justiça. É isso que a gente pede.
1: Apareça.
0: É, a verdade apareça. Vamos pedir para Deus. Nós começamos até um pedacinho do Manda Teus Anjos, que é manda teus anjos a cuidar do teu primo, a cuidar dessa mulher, porque você sabe, a partir do momento também que ela se emende, ela perde o foco do teu primo. Eu não estou dizendo quem está certo, quem está errado. Que a verdade apareça. E que cada um, não deu certo, siga o caminho. Gente.
1: Só que ela não deixa ele em paz, tá, padre? Ela não é a primeira vez. Tudo pra ela é polícia. Eu vou chamar a polícia. Ela é uma doente. Me perdoe, padre. Eu tenho nojo dela. Eu tenho raiva no meu coração. Eu tenho nojo porque foi dela que minha avó morreu. Eu peço a Deus, me perdoe por esse ódio que eu tenho dela.
0: Eu entendo, mas isso só te faz mal. Só te faz mal. Por isso não vale a pena você alimentar essa raiva. Por acaso, você pega um copo de veneno e toma todo dia de amargura, não vale a pena, filha.
1: Não vale.
0: Você precisa perdoar. O que ela fez para tua avó, se o fez, existe o braço, a mão, o braço de Deus. Não duvide disso. Mas você precisa se proteger. Reza comigo. Sinto necessidade de rezar com você. Reza comigo. Divino Espírito Santo.
1: Divino Espírito Santo.
0: Iluminai minha família.
1: Iluminai minha família.
0: Arcanjos de Deus.
1: Arcanjos de Deus.
0: Protegei minha família.
1: Protegei minha família.
0: Senhor.
1: Senhor.
0: Traga a verdade.
1: Traga a verdade.
0: E que a verdade possa iluminar.
1: Que a verdade possa
0: iluminar. Iluminar. Proteja, Senhor.
1: Proteja, Senhor.
0: Guarde, Senhor.
1: Guarde, Senhor.
0: Todos da família.
1: Todos da família.
0: Amém.
1: Amém. Padre, eu posso pedir oração pro meu esposo?
0: Se você... Só que se você for pedir o nome, vai revelar. É melhor que... Eu gostaria que você pode pedir, mas você fala com a telefonista, porque ao você pedir o nome, falar o nome do seu esposo, vão saber quem é. Você entendeu?
1: Entendeu? Sou uma mulher muito diferente, sabe, padre? Eu tenho um altar na minha casa, eu tenho São José dormindo, eu tenho Coração de Jesus, eu acordo, rezo o texto com o Senhor,
0: Amém.
1: Rezo o texto
0: com
1: São José.
0: Tá certo. Então fique na linha e passe para a telefonista o nome do seu esposo, porque senão vai acabar revelando, só por isso. Maria Aparecida, que a paz de Jesus esteja com você.
2: Sua bênção, Padre, amém.
0: Deus abençoe. De onde você fala, Maria Aparecida?
2: Eu falo de Terra Nova, Pernambuco.
0: Terra Nova, Pernambuco. Como é que você me acompanha ali?
2: Aqui tem a Fé Evangelizar 329 e Opa. Tem o aplicativo.
0: Louvado seja Deus, parabólica digital 329. Gente, se você tem uma parabólica em casa, é o suficiente para acompanhar a TV Evangelizar. E também pelo aplicativo. Diga lá, Maria Aparecida.
2: Eu quero pedir oração e dar um testemunho.
0: Vamos começar pelo testemunho, querida?
2: Vamos, sim. Padre, há um ano atrás eu venho lutando com meu benefício, meu auxílio doença. Quando foi ontem, o advogado ligou dizendo que eu tinha saído meu benefício.
0: Oh, louvado seja Deus. Então diga obrigado, Jesus.
2: Obrigado, Jesus.
0: Graça recebida, graça testemunhada.
2: Testemunhada.
0: E você queria pedir. Pode falar.
2: Toque. O sim, sacristã.
0: Isso, tá certo. Quem que você quer deixar em oração, Maria Aparecida?
2: Padre, há 4 anos eu venho lutando com a doença do meu esposo. Ele tem uma esclerose a ela. E já tá bem debilitado.
0: Ah, aquela, é luta, aquela né? doença, ela?
2: Isso.
0: Entendi.
2: Isso mesmo. E só oração, né? Que pra medicina hoje não existe cura, né? Ele já tá bem debilitado e uma luta, né?
0: Como é que é o nome dele?
2: Leôncio de Sá.
0: Leôncio. Tá. Anotei. Pedi a Deus Nosso Senhor, levando no altar... Por intercessão de Nossa Senhora. Tá bom, Maria Aparecida?
2: Tá bom, padre.
0: Que Deus abençoe. Meu abraço à Terra Nova, Pernambuco. TV Parabólica Digital 329. Sintonize, tente na sua casa. Lá, Diocese de Salgueiro, Dom José Vicente Pinto de Alencar Silva. Escute esse testemunho, por favor.
3: Sua bênção, padre Reginaldo.
0: Deus abençoe.
3: Manzotti. Sou uma associada fiel, me chamo Roberta. Sou da cidade de Santa Bárbara do Oeste, São Paulo.
0: Amém.
3: Meu testemunho é que meu filho, Lucas Pellini, passou no vestibular da Faculdade Federal do Triângulo Mineiro, em Uberaba. Não me lembro bem em qual novena essa graça foi alcançada. Mas graça alcançada é graça testemunhada. Toca o sino, sacristão. Deus o abençoe.
0: Amém,
3: hoje
0: querido.
3: E sempre.
0: Um grande abraço, Roberta. Roberta de Santa Bárbara do Oeste, São Paulo, Rádio Brasil FM, Paulo César Delbu, que é o diretor Dom Devair Araújo da Fonseca, da Diocese de Piracicaba. Nós voltamos com a leitura orante, ainda hoje a oração de São Bento, ainda hoje a novena de Nossa Senhora do Carmo. Eu vou para o intervalo, eu volto já, volte comigo.
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0: Filhos amados, povo querido, atenção para a leitura de hoje. É maravilhosa, gente. Atletas, atletas, Copa do Mundo, padre, tem tudo a ver, hein? Escute primeiro, por favor, depois faça o seu juízo. 1 Coríntios, capítulo 9, versículo, eu preciso retomar um pouquinho, 24. Vamos lá, 1 Coríntios, capítulo 9, versículo 24. Vocês sabem, atenção, atenção, ô sacristão, atenção, meu filho, que numa corrida, embora todos os corredores tomem parte, somente um ganha o prêmio. Portanto, corram de tal maneira que ganhe o prêmio. Essa foi a leitura de ontem. Quer dizer, põe empenho, filho. Ninguém entra numa competição para perder. Pelo menos eu tenho, meu Deus, quando o tempo jogava bola, o tempo que eu praticava meus esportes, eu não entro numa batalha para perder. Você também não. Então, nas coisas do evangelho também. Versículo 25. Todo atleta que está treinando aguenta exercícios duros, porque quer receber a coroa de folhas de ouro. Uma coroa que, aliás, não dura muito. Você sabe, eu falava das Olimpíadas, que aquela coroa, folha de louro. Isso mesmo, louro que bota no feijão. É sério, padre, sério. É um galho que se virava e colocava como prêmio. Não dura muito. Por quê? Seca. Todo atleta, gente, quando a gente vê as Olimpíadas, vamos falar assim, ou estamos falando de futebol, você acha que é só talento? Existe treino, existe empenho, existe exercício. Na vida espiritual também deveria ser assim. Mas nós não queremos receber a coroa de louro, nós queremos receber uma coroa que dura para sempre. Nós queremos receber uma coroa que dura para sempre. Paulo conclui: por isso, corro direto para a linha final, sem subterfúgios, filho, sem atalhos. Concentre energia, não perca o foco. Assim como o atleta aqui na Terra quer ganhar o primeiro prêmio, primeiro lugar, vamos usar uma palavra atual, medalha de ouro, que nós busquemos este prêmio, que não é uma folha de ouro, louro, não é uma medalha de ouro, mas é a salvação. Por isso, corro direto para a linha final. Também, continua Paulo, sou como um lutador de boxe. Eita! Tá na Bíblia isso, pá? Tá duvidando de mim, meu filho? 1 Coríntios, capítulo 9, versículo 26. Também sou como um lutador de boxe que não perde nenhum golpe. Eu trato meu corpo duramente e o obrigo a ser completamente controlado. Controle do corpo, autodomínio. Gente, nós não somos extintos somente. Temos que ter esse autodomínio. Olha o que Paulo disse: eu trato meu corpo duramente e o obrigo a ser completamente controlado. Para quê? Depois de ter chamado outros para entrarem na luta, eu mesmo não venha a ser eliminado por ela. Senhor Deus, dai-me essa consciência de buscar o prêmio eterno contigo. Dai-me, Senhor, forças, resistência, resiliência nesta corrida para minha própria salvação. Senhor, que eu possa ter controle do meu corpo, dos meus desejos, do meu sentir desenfreado, e que eu compreenda, Senhor, que eu compreenda que o que está em jogo é a eternidade com Deus. Senhor, que eu não fique feliz com premiações meramente humanas, elogios, aplausos, mas que eu busque, acima de tudo, esta felicidade que vem de ti. Senhor Deus, que eu seja como Paulo, a correr esta corrida direto para a linha final, que eu não me disperse, que eu não tome atalhos, que o meu caminho seja sempre o caminho de Deus, para que eu possa, ao fim desta vida, estar cada vez mais próximo do Senhor. Senhor Deus, te peço, dai-me este controle dos meus desejos, das paixões, e que eu possa exercitar minha alma numa vida virtuosa, numa vida de busca da santidade, das virtudes do Evangelho, dos preceitos de Deus. Senhor, dai-me esta graça, Senhor Deus. Deus de misericórdia e de bondade. Amém. Esta foi a leitura orante de hoje. Qual foi o texto? Maravilhoso, não foi? Vai estar lá no YouTube também. 1 Coríntios, capítulo 9, do versículo 24 ao versículo 27. Vale a pena você ouvir de novo e mandar para um amigo, para uma amiga. Vale a pena mandar para alguém. Eu volto já, volte comigo.
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0: Amados filhos e filhas, hoje é dia de São Bento. Ele nasceu no ano de 480 em Núrcia. Foi cedo buscar conhecimento. Ele se desgostou do ambiente superficial, vivido apenas de aparências. Bento acabou optando por viver isolado e estar numa gruta. Dedicou-se à oração e à vida de eremita. Ele foi alimentado por outro monge que, através de um cesto, levava o alimento até o penhasco por 3 longos anos. Bento acabou inspirando muitos jovens sedentos de cultivar os valores cristãos. Esses jovens iam visitá-lo e acabavam ficando com ele. Aos 40 anos, Bento sai da gruta e vai para Roma, onde ele vai criar a vida beneditina no mosteiro Monte Cassino. Assim, São Bento criou os monges beneditinos. É muito comum e muito conhecido a medalha de São Bento. Esta medalha, que foi confeccionada dentro do mosteiro do Cassino, com o símbolo principal carregar a cruz. E é a ele e nesta medalha que está esta oração que vamos fazer agora. A cruz sagrada seja minha luz. Não seja o dragão meu guia. Sai de retro, Satanás. É mal o que tu me ofereces. Bebe tu mesmo o teu veneno. A cruz sagrada seja a minha luz. Não seja o dragão meu guia. Sai de retro, Satanás. Nunca me aconselhes coisas vãs. É mal o que tu me ofereces. Bebe tu mesmo o teu veneno. Amém. São Bento, rogai por nós. São Bento, afastai-nos de todo mal. São Bento, rogai por nós. Jéssica, que a paz de Jesus esteja com você, Jéssica.
1: Bom dia, padre, sua bênção.
0: Deus a abençoe. Você fala de onde?
1: De Palmas.
0: Minha saudação a Palmas. Como que você me acompanha ali, Jéssica?
1: Eu acompanho o senhor pela rádio, pelo YouTube e pelo aplicativo.
0: Qual o nome da rádio?
1: É Rádio OFM.
0: Tá certo. Diga lá, filha.
1: Padre, eu tenho vários testemunhos e quero pedir a benção também.
0: Tá bom, então vamos começar pelo testemunho e depois você coloca os pedidos de oração.
1: O meu testemunho é que quando meu filho tinha 6 meses de idade, a gente descobriu que ele tinha leucemia.
0: Nossa.
1: E fizemos todo o tratamento, em novena, pela graça da Nossa Senhora Aparecida, ele foi curado.
0: Amém. Como é que é o nome dele?
1: É Pablo Gabriel.
0: Pablo, quantos anos ele tem hoje?
1: Hoje ele tem 9 anos.
0: Então diga, obrigado, Senhor.
1: Obrigado, Senhor.
0: O Pablo. É um milagre de Deus.
1: É um milagre de Deus.
0: Amém.
1: Amém.
0: Você falou que queria pedir oração?
1: Eu quero pedir oração para o meu esposo também, que ele sofre de convulsões.
0: Como é que é o nome dele?
1: É Robson.
0: Robson. Anotei. Mais alguém?
1: Pra minha mãe, Marli, que é muito, ele é muito sua fã, ela não perde um programa do senhor.
0: Um abraço, dona Marli.
1: Ela tá aqui do meu ladinho.
0: Opa, ouvindo. Maravilha. Mais alguém, querida?
1: Pro meu pai, Luiz, minha filha, Sofia.
0: Tá.
1: Meu irmão, Felipe.
0: Certo.
1: Meu filho tá aqui do lado também, padre, ouvindo. Ele é meio, não perde nenhum programa seu quando ele tá em casa.
0: O Pablo?
1: Isto.
0: Quero falar com ele, ele aceita?
1: Sim.
0: Deixa eu falar com o Pablo. Ô, Pablo.
2: Eu sou padre.
0: Deus abençoe, Pablo. Tudo bem?
2: Tudo.
0: Você escutou a mamãe contando que você é um milagre de Deus?
2: Sim, padre.
0: Que bom, filho. E você tá com quantos anos?
2: 9.
0: Então, acho que não entrou ainda na catequese, mas tá na hora, né?
1: Já entrou.
0: Já padre. Entrou na catequese? Já. Que bom.
1: Ele é coroinha.
0: Opa, que maravilha.
2: Padre, gostaria muito de você vir na sua igreja, sempre foi meu sonho.
0: Ô, fala pra mamãe e papai trazer você na igreja aqui do Guadalupe.
1: Estamos montando uma caravana, padre, pra ir, porque eu sou mensageira, então tô organizando.
0: Opa, mensageira da Capelinha de Jesus das Santas Chagas, toca a corneta, sacristão. Pablo, vamos rezar junto? Que oração você quer rezar comigo?
2: Santo anjo.
0: Então vamos lá, juntos. Santo anjo.
2: Santo anjo do Senhor.
0: Meu zeloso guardador. Se a ti me confiou a piedade divina.
2: Sempre divina. Me rege, me guarde.
0: Me governe, me ilumine.
2: Amém.
0: Que Deus abençoe você, Pablo. Que Deus abençoe você. E, Jéssica, como é ser mensageira da Capelinha?
1: É uma alegria imensa, padre.
0: Que bom. Quantas famílias a Capelinha passa aí?
1: Por enquanto, estamos só em 16.
0: Opa, tá bom demais, tá bom demais. E que mais pessoas que estejam escutando a Jéssica possam dizer, ó, quero também receber a Capelinha. Né, Jéssica?
1: Sim.
0: Tá bom. Que Deus abençoe, um prazer falar com vocês. Jéssica de Palma, oi.
1: Posso pedir só uma coisinha? Minha mãe, ela gostaria muito, muito de ter um terço igual ao seu.
0: Tá certo, então fica na linha para pegar o teu endereço e nós vamos mandar. Que Deus abençoe, Jéssica de Palmas, Paraná. Acompanha pelo YouTube. Lá, a Rádio Clube de Palmas FM, diretor padre Valdecir Pressani. Bispo Dom Edgar Xavier Ertel, da Diocese de Palmas e Francisco Beltrão. Escute esse testemunho, por favor.
3: Eu sou Maria de Fátima Borges, mensageira da Capela de Jesus.
0: Opa, mais
3: Santa
0: uma Chaves, aí.
3: Moro em Brasília, São Sebastião, Brasília.
0: Amém.
3: Meu testemunho é a graça alcançada pelo sucesso da minha cirurgia da coluna, graças a Deus. E durante a cirurgia, eu vi a presença de Jesus do meu lado, e pegou na minha mão, apertou e falou, eu ouvi. Sou eu, estou aqui. E para contar que eu comecei com a Capelinha só com 8 pessoas.
0: Que
3: e hoje, graças a Deus, como eu faço parte do apostolado da oração, o grupo do apostolado da oração, a Capelinha tá rodando de casa em casa do nosso grupo. A hora que tá rezando numa casa, já tem gente pedindo que a próxima é pra ir pra minha casa.
0: Que maravilha.
3: Então, graça alcançada,
0: graça
3: e testemunho realizado. Um abraço. Obrigado, Jesus da Santa Chagas.
0: Isso aí, Maria de Fátima, gente, se escutou, e ela foi agraciada. E perceba, ela sentiu tanto essa presença de Jesus das Santas Chagas no momento que ela precisava de enfermidade, que se tornou uma mensageira líder. Você que recebeu uma graça de Jesus das Santas Chagas, que tal você se tornar um líder mensageiro da Capelinha de Jesus na sua cidade, no seu bairro, no seu condomínio? Gente, é tão fácil, você vê, não tem cofrinho, o objetivo não é arrumar dinheiro nenhum, é levar Jesus Cristo, não é substituir a Capelinha de Nossa Senhora, porque onde passa Nossa Senhora, depois passa Jesus. Parabéns, Maria de Fátima de Brasília, um abraço à Rádio Nova Aliança, Carlos Alberto da Silva, Cardeal Arcebispo Dom Paulo César Costa, da Arquidiocese de Brasília. Filhos amados, filhas queridas, eu vou para o intervalo e eu volto. Lembrando, nós estamos em pleno mês de Nossa Senhora do Carmo. Estamos em plena novena. Nunca se ouviu dizer, terceiro dia, volte comigo. 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
7: Hoje, aniversário de Dom Wellington de Queiroz Vieira, da Diocese de Cristalândia, Tocantins. 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Escute esse testemunho, padre. Me chamo Izete Michelucci, moro em Curitiba, sou associada. Desde o início da obra, em setembro, meu esposo ficou desempregado e começamos a ir nas quintas eucarísticas. Antes, não podíamos participar por conta do trabalho dele, mas sempre tivemos vontade de participar. Na terceira quinta eucarística que estávamos participando, recebemos a notícia de que minha filha mais nova, Paloma, estava com suspeita de câncer na mama. Foi um desespero total. Na quinta seguinte, levei a biópsia dela. Apresentei ao Santíssimo em lágrimas. Quando o padre passou por uma senhora, ela pediu a palavra para dar um testemunho de cura do câncer. Eu chorei mais ainda. Tomara, disse eu, que um dia sejamos nós a testemunhar a cura da Paloma. Padre,

0: Hoje estou escrevendo para testemunhar que, apesar do resultado assustador da biópsia, chegamos no consultório e o médico falou: é, Paloma, vai ter que monitorar cada 6 meses, mas não é câncer. Desculpa a letra, eu estou com crise de fibromialgia que me impede de escrever direito. Não, filha, dá para entender perfeitamente. E letra bonita. Obrigado, Santíssimo Sacramento. Obrigado, Izete Michelucci, Curitiba, Paraná. Amado povo de Deus, vamos à novena de Nossa Senhora do Carmo. Rezemos. Nossa Senhora do Carmo, que deixaste o santo escapulário como sinal do vosso amor e proteção, sois reconhecida como assistência na vida e consolador amável na hora da morte. Eu, vosso filho e devoto, pronto a vos servir, disposto a vos amar, me apresento a vós e nesta novena faço o meu pedido. Faça o seu pedido. Aquilo que parece humanamente impossível. Eu respiro fundo porque eu também tenho as minhas intenções e as coloco diante de Deus por Maria. Nossa Senhora do Carmo, nunca se ouviu dizer que alguém necessitado, tendo recorrido a vós, tenha ficado desamparado. Com confiança, Mãe do Santo Escapulário, intercedei junto ao vosso Filho Jesus Cristo, por mim, por aqueles por quem devo rezar sempre e por aqueles que se confiam às minhas orações. Mãe amável, sede-nos propícia e rogai por nós a Deus, para que sejamos dignos das promessas de Cristo. Nossa Senhora do Carmo, rogai por nós. Nossa Senhora do Mãe do Santo Escapulário, rogai por nós. Madrinha da obra evangelizar é preciso, intercedei por nós. O Senhor esteja convosco, Ele está no meio de nós. Abençoai, Senhor, a água, a roupa dos enfermos, o final de semana, sem bebedeira, sem excessos, sem brigas. Abençoai e santificai aqueles que mais precisam, por intercessão de Nossa Senhora do Carmo, São Pio de Pietreutina, nos méritos das Santas Chagas, em nome do Pai, do Filho, do Espírito Santo, amém. E eu me despeço com este clipe, com esta música maravilhosa. Manda teus anjos. YouTube Padre Manzotti.
1: E abençoa todos que esperam em vós. Manda teus anjos.
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1: Opa, gente linda do meu coração, bom dia pra você. Sábado chegou, sabadão, gente, meu povo. Bom dia, minha linda, meu lindo, amiga, amigo. Ó, 11:02 da manhã começou nossa sucessão de sábado, alegria, prêmios, diversão, carinho, amor, amizade. Que bom que você tava ouvindo o padre Reginaldo Manzotti, foi bom programa hoje, né? Eu, o programa do padre João Carlos também, eu vim ouvindo. Padre João, padre Marcelo Rossi também às 8 da manhã, é o Fé e Adoração, todos os dias aqui na Recife, das 9 às 11 da manhã. Bora que tem ingressos, tem prêmios, tem tudo pra você nessa nossa manhã. Já tô esperando você no nosso WhatsApp. Manda teu áudio bem bonito, bem gostoso, que eu quero você agora aqui, ó, no 973414765. Manda teu áudio, manda tua mensagem especial nesse sábado. Diz que temos de bom, inclusive pro almoço de sábado, né? Quero saber.

Recife, a minha paixão, 11h14, maravilhoso dia, maravilhoso sábado, pra você que se liga aqui no nosso Sucessão, já já tem ingressos pra você curtir o circo, viu? 11 da manhã, 14 minutos, Ronaldo Soferinha.

0: Recife, agora é 2h31.
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0: Ô, deixa eu fazer o seguinte, 2h31, não, 11h31, viu? O locutor tá errado. Ó, 11h32 agora, mudou, bom dia. Vamos lá pro nosso WhatsApp 97341 4765. É que você fala com a gente, você manda seu áudio, a gente quer ouvir sua voz. É tão bom quando você chega aqui. A programação linda demais. Quem é que tá na área? Oiê, oiê, oiê.
2: Boa tarde, Nando. Boa tarde, Rafa. Rafael de Maranhão, Paulista.
0: Fala, Rafael.
2: Eu queria escutar Renato e seus Blue Cap com você no coração. E Recife FM, a minha paixão.
0: Renato e seus Blue Cap, vamos embora ouvir. Faz parte aqui do nosso sábado. Coisa boa. Com você no coração. Bom e abençoado dia. Abraço a todos aí de Maranguape 1. Galera ligada na Recife.

0: Recife, a minha paixão, som do Renato e seus Blue Caps, a gente matando saudades aqui na programação. 11:35 agora, deixa eu abraçar a Rita Maria, tá em Cajueiro Seco. Ô, Ritinha do meu coração, Verônica tá em Casa Amarela, Ana Paula de Maranguape 2 tá curtindo a gente também. Abração pra Michele Cristina, tá em Marcos Freire, tá ligada. Alô, Oliveira José, meu querido, tá em Prazeres. A Sandra Barbosa em Camaragibe, Tamara Maria tá em Garaçu, abraçando o titio dela que tá de idade nova hoje. É o seu fardo, né? Pronto. Ó, seguinte, tem intervalo, já tem ingressos pra você, se liga.
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0: 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Ó, vai, corre pro telefone que eu trago já o resultado.
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0: Recife, a minha paixão, primeiro lugar no seu coração, sábado dia 11 de julho, bom dia, bom sábado, em casa, no trabalho, aproveitando esse dia bom, finalzão de semana, pra abraçar a Cris Mari, está lá na Muribeca, tá curtindo a gente, alô Manuel Francisco, Bomba Demetério, Flávia Herculano, tá na Ilha de Deus ligada. 11:43, bora de zap.
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2: Olá, Recife, eu fico, que tá falando é Crisa do Iburá. Toca pra mim, José Augusto, sábado, todo sábado é assim. Eu ofereço pra minha filha Gabriela Rafaela, Daniele, meu engenho Léo, e pra todos que estão escutando Recife FM. E a minha amiga Ninha Velha, Cris, e a meus netos Bernardo e Nicolas. Um cheiro no coração de vocês todos, que faz nossa vida mais feliz, mais leve. Todas as telefonistas, beijo, Recife FM, minha paixão.

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Recife, sou da Mariana Fagundes e do Geninho. Você pensou que era na Castela que tava cantando essa música, né? Não, gente. 12:05.

0: Recife, a minha paixão, primeiro lugar no seu coração. Forte abraço pra você que tá ligado aqui curtindo a gente. Deixa eu abraçar a Michele. Ô, Michele do meu coração, beijo pra você, tá em Nova Descoberta. Nailda Maria, ô Nailda, querida, tá no córrego do Genipapo. Tá ligada, um abraço. Quem mais? A tia Wanda, o Noêmio, o Cícero José, quem mais? Ah, Nailson da Ambulância, um abraço pra você, querido. Obrigado, viu, pelo carinho, sempre ligado aqui na melhor programação. Ó, me diz aí o que é que você quer. 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É, gente, a melhor programação traz pra você também a melhor promoção do Brasil, que é Super Prêmio. Meio de 12, tá na hora agora, é?
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0: Recife, Sorriso Maroto, Ferrugem e Benzadeus. Boa demais, ótima, excelente tarde pra você. É tarde de sábado, você ligado aqui no som da Recife. E agora? Meio dia 20, bora de zap.
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2: Olá, Recife FM, Delzina Darlene do Alto dos Carneiros. Boa tarde, lindo raio de luz.
0: Boa tarde, meu
2: pra
0: amor.
2: Tu e teus lindos raiozinhos.
0: Obrigado, querida.
2: Um abençoado fim de semana.
0: Amém.
2: O cardápio de hoje é feijoada. Daqui
0: Opa.
2: A pouco mando teu prato.
0: Eita.
2: Toca, por favor. Roupa nova, meu universo é você. Valeu, Recife FM, a minha paixão.
0: Deusina, ó, vou cobrar, viu? Deu água na boca. Feijoada, sábado, feijuquinha, eu quero. Manda, vai, tô esperando.

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Primeiro lugar no seu coração. Hora de abraçar todo mundo que tá curtindo a gente. Rosângela Maria. Ô, Rosângela, obrigado pelo carinho. Tá em Beberibe, tá ligada com a gente. Obrigado, viu? Toda aqui, ó, o tempo todo, curtindo tudo na programação da rádio. Um abração pro Fábio José, tá em Afogados. Tá abraçando toda a família. Estamos reunidos aqui, Nano, curtindo você. Quem mais? O José Tibério tá na Mostardinha. Um abraço pra você. Quem mais? A Suzana. Alô, Irene. Alô, Cíntia, Regina do meu coração, também já bota um centro, tá ligada também na gente, né? Ó, tem intervalo, é rapidinho, é 30 segundos só, eu volto já.

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0: Recife, som da Manuzinha, Manu Batidão. Gente, acabou. Ótima tarde pra você. Peguei você dançando, né? Sábado é assim mesmo. Você joga os móveis pro cantinho, né? Manda o pessoal subir no sofá e faz aí a tua dancinha, a tua coreografia ao som da Recife. 12:50, bora de zap.
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2: Meu nome é Luiz Tavares, Bairro Jardim Brasil 2. Eu queria pedir no zap da Recife, lá em Sexta Cravos, Morango do Nordeste. Vê se a toda turma que tá na escuta, minha esposa Risoneide e a todos vocês aí da Recife, que a Recife é a minha paixão, Nuno Alves. Sábado, hein, Nuno Alves?
0: Sábado! Um abraço,
2: tchau.
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Recife, menos é mais aqui no nosso Sucessão. Agora 1:06. 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

0: lugar no seu coração. Edinalva Maria, meu amor, cheiro, beijo pra você, obrigado pelo carinho, viu? Quem mais? A Ruth Maria. Alô, Sarinha do meu coração, tá em Beberibe, mandando alusão pra todo mundo que tá aqui. Ótimo sábado, viu?
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0: Tem prêmios, sim, é ela, Elisandra Maria Gonçalves do Espinheiro. Final do telefone dela é o 0823, tá faturando 3 pares de ingressos pra curtir o Circo Celestia. Parabéns!

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0: Recife 1:25.
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1: No WhatsApp da Recife, bora 1:36. Eu quero você participando nessa tarde boa de sábado, tarde gostosa, não tá? Ah, tô acompanhando você, tô aqui só de olho, viu? Você aproveitando aí seu finalzão de semana. Até quem tá trabalhando hoje tá aproveitando, né? Sábado bom. Bora, quem tá por aqui no zap?
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2: Gosto de escutar a Vando, Fogo e Paixão.
1: Boa.
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1: Opa, de volta, Naninho aqui na área, 1h43.
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1: Ah, para não, sábado é bombado aqui na Recife, 1h43. Matheus Fernandes,
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1: mais.
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1: É só por isso, não.
2: Na Recife, agora 2h43. Boa tarde.
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Mariana Fagundes. Na Recife, agora 2h59. Boa tarde.

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0: 3:10.
1: Bora com o Chinatan, bebê pra te esquecer?
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0: 3h25.
1: Vem pra cá, Priscila Senna e Léo Foguete, século 21.
2: Léo Foguete!
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0: ótima tarde pra você. Já já eu tô de volta.
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0: Chegando Priscila Senna e Pablo, Não Me Faça Chorar.

0: Rosalina! Cadê o gritão pra Paula?
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0: Ótima tarde pra você, não sai daí que já já tem Conde Sobrega e Priscila Senna.
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1: Já de volta com Péricles e Ana Castela. Simplesmente acontece.

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0: Mariana Fagundes!
1: Genial! 5 e 9.
2: Chegando Léo Foguete, deixo.

0: Ótima tarde pra você. Já tem mais, hein? Sai daí não.
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0: 5h48.
1: Chega mais, aí eu vou pra cima, hein? Matheus Fernandes e Grupo Menos é Mais.
2: Raduzão!
3: Fala, meu compadre.
2: Sabia que de luz apagada é foda?
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2: compadre. MF Menos é Mais de novo, nova.

0: 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Vamos orar nesta tarde.
1: Em Deus espero.
2: Boa tarde, querido povo de Deus, neste sábado. Em Deus eu espero um milagre. Diga de novo.
1: Em Deus

Dai-nos a graça de vivermos na tua presença, hoje e sempre. Senhor, queremos viver os teus mandamentos, os teus ensinamentos, e que a tua palavra seja luz para o nosso caminhar. No final desta tarde, pedimos a graça e a bênção de iluminar as nossas vidas com este momento de oração. Se ficaram sombras nas atitudes, nas decisões tomadas, dissipe-as, Senhor. Ao retornar para casa, dai-me um coração limpo, capaz de amar e perdoar. Que eu não leve para o seio de minha família rancor, desentendimento, discórdia. Senhor, eleve esta prece hoje e durante toda a semana, invocando a intercessão de Nossa Senhora e São Bento, pedindo a libertação de todo o mal da minha vida e dos meus familiares, mas principalmente libertai de todos os vícios. Este mal que no coração de toda pessoa pode estragar a família, destruir vidas. Ó Deus, por intercessão de São Bento, libertai do vício do tabagismo. Ó Deus, por intercessão de São Bento, libertai do mal do alcoolismo. Ó Deus, por intercessão de São Bento, libertai do mal das drogas. Nossa Senhora, acolha esse nosso pedido, imperfeito, é verdade, mas interceda junto a teu filho Jesus, para que esta libertação aconteça. Peça a libertação de algum vício, traga o nome e o vício e reze comigo. Ave Maria, cheia de graça, o Senhor é convosco. Bendita sois vós entre as mulheres, e bendito é o fruto do vosso ventre, Jesus. Santa Maria, Mãe de Deus, rogai por nós, pecadores, agora e na hora de nossa morte. Amém. Nossa Senhora, rogai a Deus por nós. São Bento, livrai-nos do mal. São Bento, libertai-nos da inveja. São Bento, livrai-nos de todos os vícios. Uma boa noite a todos.

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0: Recife, 6:10.
1: Chega mais. Século 21, Priscila Senna e Léo Foguete.
2: Léo Foguete!
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0: 6:17.
1: Gente, bora curtir Choro na Chuva com Pablo?
2: Que música de arrepiar é essa, hein?

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1: Já de volta na melhor programação e vamos curtir mais música aqui na melhor.
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0: 6h51.
1: Chegando Natan e Zé Vaqueiro. Aproveita que eu tô obrigada.
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Você tá entendendo? Ó, ó. Ó o passo, ó. É assim, ó.

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2: Olá, gente, boa noite. Vamos curtir um momento de amor deste sábado. Eu estava muito ansioso para vir para cá. Primeiro porque ontem eu já soube que hoje nós iríamos ter um sábado especial. Como assim? Ontem me falaram, oh, Alex, amanhã o programa é todo musical. Como assim todo musical? Nós vamos ter 4 horas só de músicas. Agora, claro, não é só musical. A gente fala durante o programa, daqui a pouquinho mostra a tradução. Vou te mandar um abraço. Tem a tradução da noite, tem a mostra grátis. Vamos falar sobre a frase que eu ainda vou postar no Instagram já já. Tem a nossa reflexão, tem um programa incrivelmente lindo para você, com uma vibe muito positiva, energia yes, massa de final de semana, mas claro, com as melhores músicas de todos os tempos. Eu sou muito grato a Deus por essa oportunidade, mais um de muitos programas que ainda teremos, e muito grato principalmente por você. Fico muito feliz de você estar aqui com a gente, de verdade. Vamos começar bem, vamos lá. Ao som do Bryan Adams, Have You Ever Really Loved Your Woman? 8:02, boa noite.

tem músicas que dá pra dar vontade da gente ouvir de novo. Essa é uma delas. Player, Baby Come Back. Muito legal. Bom, agora são 8:10. Boa noite pra você. Limão com mel.

0: Limão com mel, convivendo de solidão, dozinha de cotovelo, essa música, não é? Eita, o cara preso no apartamento, com a saudade, na solidão. Deve ser muito ruim, viu?
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0: Coloquei agora no nosso Instagram, @AlexLucenaOficial. Uma frase que diz assim, ó: não julgue atitudes sem conhecer os motivos. Nem toda dor é visível, assim como nem todo sorriso significa felicidade. Tá lá para que você possa mandar o seu abraço, a gente vai lendo durante o programa. Hoje o programa tem 4 horas só de música. E essa frase, ela é muito verdade. A gente não sabe quando a pessoa dá um sorriso, a dor que ela tá sentindo. Contar uma coisinha para vocês, eu acho que até já falei isso aqui. Eu tinha uma tia que eu amava, a amo, né? Porque ela mora no meu coração ainda, apesar de estar no céu. Tenho certeza disso. E essa minha tia era muito mais assim do que uma mãe para mim, né? Tanto é que minha primeira vez que eu fui no cinema, assisti um filmaço, foi com ela que me levou, ela sempre tinha um cuidado muito grande comigo. E quando eu perdi tia, acho que ano passado, eu chorei muito, eu senti muito, mas eu tinha que vir trabalhar, eu tinha que trazer a alegria para vocês, a boa música para vocês, mas só eu e Deus sabemos como foi aquele dia. Eu não vou esquecer mais nunca, eu até não vou falar muito porque senão me emociono. Então nem todo sorriso quer dizer que a pessoa tá bem, não é? E a gente às vezes tem que, a gente não presta atenção nas atitudes, a gente já critica, já sabe, tem uma opinião aversa a isso, mas não, pô. É importante saber por que uma pessoa está tomando uma certa atitude. De repente ela está chorando e você não sabe. Isso, inclusive, nos casais, tá? Continuamos com 6 horas de música? Claro que sim. Ó, gente, esquece isso aí que eu falei. Foi um momento de tristeza, de desabafo, mas vamos curtir a noite. Vamos curtir. Guerra Jolie, No More Boleros.
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2: Vivendo uma noite massa com você em 4 horas só de músicas. Mas eu quero mandar um abraço. A única intromissão que nós teremos serei eu entrando aqui, atrapalhando a tua trilha, mas para te mandar um abraço e falar ao teu coração também, tá? Deixa eu mandar um abração aqui para Adriana. Ela está na várzea. Manda aquele alô para mim. Claro, Adriana. Beijão para você. Um abração para Tânia Paixão, curtindo a gente. Ela e o Adriano Montarroios na escuta. Um grande abraço para vocês. Quem mais aqui? Ana Paula Zamorano desejando aí uma boa noite, meu querido, lindo, maravilhoso. Olha como eu tô bem. Beijo, amiga, e feliz noite de sábado para você também, repleta de bênçãos, como você mesma colocou aqui, tá? Deixa eu ver aqui. Ela mandando um abração para o Domingo Silva também e para prima Cleide Severina em Pombas. Forte abraço. Adelson Macário, aí, amigão. Bom ter você por aqui também, viu? E o meu querido Guto. Guto, amigão, estou na escuta no Momento de Amor, noite de sábado e pura verdade na postagem. Ótimo final de semana. Tá lá em Garaçu. Grande abraço pra você, Guto. Tudo de bom, viu, meu querido? Bom, é música boa que você gosta, né? Eu sei que é. Julio Iglesias, Devaneio.

Bom, dando aquela paradinha pra gente te mandar um abraço aqui, quero abraçar a Rose Ferreira, oi xodó, tá lá na Várzea, não é? Curtindo o melhor programa, bom domingo pra você também, viu? Ainda Maria Antonieta, em Santa Cruz do Capibaribe, com a irmã Maria Verônica e o seu esposo Mário, e ainda os sobrinhos Alice, Eduardo e Ana Júlia. Eita, bando de nome bonito danado. Ó, Alice, Eduardo e Ana Júlia, só nomes lindos, parabéns. Manda aí o nosso alô, que Deus te proteja, né? Que o divino Espírito Santo ilumine seus caminhos, amém. Um grande abraço para você e família, viu, meu anjo? Tamis, aí Tamis, grande abraço. Tamis é motorista de aplicativo, ele tá curtindo a gente, olha aí, ó. Grande abraço, tô na pista, escutando o melhor da noite, valeu Tamis. Ele é motorista, mora lá em Maranguape 1, manda um beijo para minha esposa Rosana Soares, e se puder toca aí um som, claro. Um grande abraço para você, tudo de bom Tamis. Abraçar minha querida Matilde Ellen, boa noite lindo, boa lindona. Ah, quem mais? O Domingo Silva, desejando um ótimo final de semana para Ana Paula Zamorano, para Cleide Severina em Pomos e todos os ouvintes. Aí, grande abraço para você. Deixa eu ver aqui. Alcione Nadelli apareceu por aqui. Que bom, menina. Manda um alôzinho para mim. Amanhã tô fazendo idade nova. Parabéns, Alcione. Tudo de bom sempre, viu? Grande abraço para você e pro Joãozinho. Um abraço, Joãozinho. Cheiro do tio. E ainda, Lessie. É isso mesmo, Lessie, sobre duas rodas, é por aqui. Alex, por aqui, minha filha te ouve desde recém-nascida, que lindo. Hoje, com 1 ano e 5 meses, já escuta quase adormecendo. Olha que bonitinho, o nome dela é Rilka Valentina, que nome lindo. Forte abraço e que Deus siga abençoando essa voz que vem passando de geração em geração, verdade. Lessie, obrigado, viu? Grande abraço, fico muito feliz aí, dá um cheiro na neném por mim, tá bom? Ó, nos anos 80, alguns filmes se destacaram, não sei se pela trilha sonora, pela história, eram musicais, e nos musicais tinham dança, tinha história de amor. A gente pode lembrar de Footloose, a gente pode lembrar de Dirty Dance, a gente pode lembrar de Flashdance. Tem uns filmes que marcaram nessa pegada. E eu vou trazer para você uma música que foi tema do filme Dirty Dance. Não é aquela agitada, não. Mas é de um carinha saudoso chamado Eric Carmen. Eric Carmen que nos deixou não faz muito tempo. E ele gravou uma filma é ótimo. Uma música chamada Hungry Eyes. E foi tema do filme Dirty Dance. Então vamos lá, matar saudade. Você lembra disso? Lembra? Essa é pra ouvir alto, viu? É, só presta em alto. Alto e bom som.

0: Essa música me leva um dia da minha vida. Eita, eita, primeira vez que eu ouvi essa música. Foi um dia marcante. Se é que você me entende. Bruno e Marrone, uma música linda por um minuto. Linda, linda, linda. Aqui no momento é assim, é o DNA das melhores.
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0: Paradinha básica para mandar um abraço para você. Estamos curtindo aí 4 horas só de músicas, mas eu quero mandar um abraço para Flávia Herculano. Ela disse: manda um bebê para mim e os meus filhos, Emily Tamires e Davi Fernandes. Claro, Flavinha, olha aí, ó. Beijão para você e família. A minha querida Luciana Teixeira mandou um jornalzinho aqui. Ô, Lu, obrigado, mas eu leio sempre para mim, né? Meu psicólogo, infelizmente as pessoas adoram julgar a vida do outro e se achando no direito, não é verdade? Por isso que eu coloquei isso hoje, inclusive, vamos falar sobre essa frase já já. Cheiro carinhoso para tu e pro Naldinho, sempre curtindo a gente. Ontem você pulou nossa mensagem, foi? Ô, meu amor, desculpa, eu não vi. Pode acontecer? Pode. Eu faço de tudo para não pular. Perdão, tá? Então vou mandar de novo seu alô para valer por ontem, tá bom? Fechou? Manda um abração aqui pra Luciana Teixeira e Naldinho, tá curtindo a gente, beijo carinhoso pra vocês lá na Mostardinha, tudo de bom, também amo vocês, viu? Pronto, 2 alôzinho. Cheirão. Jorge no bairro da Mostardinha, forte abraço, valeu querido. Um abração pra Cássia Monique, estou sempre na escuta, valeu Cássia, obrigado, viu? Deusina, tá curtindo momentos, boa noite, beija-flor, excelente sábado. Ela tá abraçando sempre Enzo, Maluzinha ligadinha, né? Cheiro carinhoso pra você também, viu? A Vilma Ferreira, já estou ligadona como todas as noites. Ô, Vilma, cheiro carinhosíssimo pra você. Tudo de bom. Bom, já mandei os aluzinhos, a gente segue agora tocando as melhores pra você. Cyndi Lauper, Time After Time, no momento hoje. Agora são, cadê voz? São 9:02. Boa noite.